0: 9 horas.
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0: Olá, amigos. Eu sou Sidney Ferreira e o Jazz Livre está começando aqui pela sua Rádio Mac. O Jazz Livre é sua faixa diária, de segunda a sexta, com o melhor do jazz e do instrumental contemporâneo. Fred Hubbard, Herbie Hancock, Ron Carter e Tony Williams formam um dos times mais lendários do jazz. Hancock ao piano, Hubbard no trompete, Carter no baixo e Williams na bateria uniram virtuosismo, groove e inovação. Juntos definiram o som do jazz moderno e do pós-bop com autoridade absoluta. Vamos ouvi-los agora nesta gravação maravilhosa para esta sexta-feira, para começarmos em altíssimo astral jazz livre. Cantaloupe Island. A música é de Herbie Hancock. 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
1: Esse foi o Jaco Pastorius, a música do próprio Jaco, 6-4 Jam. Jaco, que foi um dos baixistas mais revolucionários da história. Uma técnica extraordinária, visão harmônica única. Transformou o baixo elétrico em instrumento solista. Criatividade, groove, musicalidade que mudaram para sempre o papel do baixo no jazz. Antes, tivemos essa abertura maravilhosa no Jazz Livre, Cantaloupe Island. Música do Herbie Hancock, com Herbie, Fred Hubbard, Ron Carter e Tony Williams. Nosso WhatsApp DDD 21 99710-0537. Abraços neste bloco vão para o Itamar e a Marinete Santos de Itaboraí, Paulo Reis de Pedra de Guaratiba, Andréa Brum de Marechal Hermes, Guilherme da Tijuca, Manuel Tuller de São Gonçalo, Nelly Machado de Caraguatatuba em São Paulo, Edenilson de Aricanduva também em São Paulo, Guilherme e Olga nos ouvem do Pontal do Paraná. Abraços também para o Paulo César do Fonseca em Niterói, Fábio Xavier de Ipanema, Irã Delgado da Tijuca, Ronaldo Viana de Itaipuaçu, Edu Ventura de Belo Horizonte, Minas Gerais, e abraço também para a turma toda que está celebrando o aniversário da Dona Leia, o Fernando, Henriette, Luísa, Léo, Carlos, Clarissa e Gabriel, lá no Pechincha. Dona Leia, parabéns, saúde, paz, luz, tudo de bom para a senhora, viu? Muito bom ter a família unida, não é? E saber que vocês estão curtindo o programa juntos aí, viu? Billy Childs é um pianista e compositor premiado com vários Grammys. Sua música une jazz contemporâneo, elementos clássicos e narrativa emocional com grande sofisticação. Reconhecido por sua criatividade e domínio técnico, é um dos nomes mais importantes do jazz atual. Vamos ouvi-lo na música do próprio Childs, Dance of Shiva. 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
1: Essa foi Heimat, com Oliver Pillet, música do próprio Oliver Pillet. Heimat é uma palavra alemã que quer dizer terra natal. O Oliver Pillet é um pianista e compositor contemporâneo de linguagem refinada, música que une o jazz, atmosfera e escrita pessoal com sensibilidade e muita clareza. Toca elegante, visão moderna. E antes ouvimos Billy Childs com Dance of Shiva, música do próprio Billy Childs. Abraços neste bloco vão para Cristiano Módica, de Pendotiba, Niterói. Abraço também para o Alex Toste, de Paciência, João Paulo, da Tijuca, André Alecrim, do Lins de Vasconcelos. Abraços para...

o Ronaldo do Morro da Conceição e para o filho do Ronaldo, Davi Nelson. Abraços para Alessandra e Leandro do Irajá. Quanto tempo vocês não participam? Eu sei que vocês estão sempre ligados aqui no Jazz Livre. Um abraço para vocês, viu? André Bikes, de Minas Gerais. Abraço também para o Evandro Oberlander, de São Francisco, Niterói. Mandando abraço para a prima Lilian Carneiro, de Icaraí, Niterói. Também ouvinte assíduo aqui do Jazz Livre. Arley Maia, de Campo Grande. Está nos ouvindo no Radiosnet. Obrigado pela companhia, Arley. Abraços também para o Antônio Joaquim e Adelaide do Catete, que mandam um abraço para a dona Eduardina Allende, aos 86 anos aqui no centro, ex-discotecária da Rádio Nacional e Roquete Pinto. Dona Eduardina, um grande abraço, viu? Abraços também para o Marcelo Correia, da Barra da Tijuca, mandando um abraço para a esposa Mariana e também para a sobrinha Ana Vitória, apresentando o programa para Ana Vitória. Oi, Ana, espero que você esteja gostando do programa, viu? Um grande abraço para você. Alessandro Dutra, da Praça da Bandeira, e Jenny Cristine, do Colégio, aqui no Rio. Obrigado pela companhia também, Jenny. Nós seguimos agora com o Wynton Kelly, que foi um pianista de excepcional swing e elegância, integrante do quinteto de Miles Davis, participou de gravações históricas. Vamos ouvi-lo em Do Nothing Till You Hear From Me. A música é de Duke Ellington e Bobby Russell. 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
1: Essa foi Didi Train com Charles Mingus, na música do próprio Mingus. Foi um dos maiores contrabaixistas, compositores e líderes de grupo da história do jazz. Antes ouvimos Wynton Kelly com Do Nothing Till You Hear From Me, música de Duke Ellington e Bob Russell. Tudo bem com você nesta sexta-feira? Muito bom ter a sua companhia aqui no Jazz Livre. Melhor ainda, a sua participação pelo nosso WhatsApp, DDD 21 99710 0537. Abraços agora para Elisângela Ferreira, de Bangu, Paulo Roberto Silveira, de Brás de Pina. Quem mais aqui? Uma mensagem do Antônio Marcondes, de Vila Isabel. Obrigado pela mensagem carinhosa, viu, Antônio? Um grande abraço, amigo. Obrigado pela sua companhia. E um abraço também para o Manuel Cardoso, de Copacabana. Toshiko Akiyoshi é uma das grandes pianistas, compositoras e arranjadoras do jazz. Nascida no Japão, construiu uma carreira internacional de enorme alcance, especialmente à frente de sua big band. Uma escrita orquestral, swing, musicalidade que a consolidaram como uma das vozes mais importantes da grande orquestra. Vamos ouvi-la agora com um tema da própria Toshiko Akiyoshi, United Notions. 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

Easy to Love, com Cecile McLaurin Salvant, música de Cole Porter. Antes ouvimos Toshiko Akiyoshi com United Notions, música da Toshiko Akiyoshi. É isso, muito bom ter a sua audiência, a sua companhia aqui no Jazz Livre. O programa de hoje vai chegando ao fim. Abraços finais no programa de hoje vão para o Roberto Ribeira, de Pelotas, Rio Grande do Sul, nos ouvindo hoje em companhia da Paola. Obrigado pela companhia, Paola, Roberto. Um grande abraço para vocês aí em Pelotas, viu? Um abraço também para o Jaime, Gabriel, Regina e Maurício, que nos ouvem de Niterói. Convido você a seguir nosso perfil nas redes sociais, @RadioMac. Lá você tem mais informações sobre o Jazz Livre, programas que já foram ao ar, vídeos de programas e das nossas coberturas lá em Rio das Ostras. Muito material para você ali no nosso perfil, @RadioMac, viu? O Jazz Livre tem produção de Anderson Domingos e Carlos Soca, sonoplastia de Silas Mendes, coordenação de programação de Rodrigo Soprana. Eu sou o Sidney Ferreira, espero que você tenha gostado do programa de hoje. Desejo a você um excelente final de semana e a gente se encontra certamente no próximo Jazz Livre. Tchau!

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2: Olá, boa noite. Eu sou o Pedro Pontes e a partir de agora ofereço a você o que há de melhor na música instrumental brasileira e universal. O que há de melhor no jazz, no blues, na música clássica e, claro, o que há de melhor em todas as bossas. A programação musical é de Cacá Santiago, a sonoplastia de Jaime Batista e edição de Juliana de Souza. Nós começamos o programa desta sexta-feira com a belíssima voz da saudosa Gal Costa na música de Gilberto Gil, Lavagem do Bonfim.

0: Você ouviu o Samba Jazz Trio, formado por Kiko Continentino no piano, Luiz Alves no baixo e Clauton Salles na bateria e também no trompete, na música de Continentino, Quero Quero. E abrindo todas as bossas desta sexta-feira, Gal Costa na música de Gilberto Gil, Lavagem do Bonfim.
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0: E nós seguimos agora com a voz da música ocidental do século XX, Frank Sinatra, na música de Cole Porter, I've Got You Under My Skin.

0: Você ouviu a Rio Jazz Orquestra na música de Beth Golden, Adolph Green e George Stein, Just in Time. E a primeira, a voz do grande crooner do século XX, Frank Sinatra, na música de Cole Porter, I've Got You Under My Skin.
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0: E nós seguimos o Todas as Bossas com a cantora Stacey Kent na música de Gainsbourg, C'est Petit Rien.

0: Você ouviu o sax belga de Idriss Boudrioua na música de Vitor Assis Brasil, Waltz for Phil, e a primeira cantora americana Stacey Kent na música C'est Petit Rien.
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0: Nós seguimos agora com duas grandes cantoras, Belo Veloso e Maria Bethânia, na música de Alexandre Leão e Mabel Veloso, Brincando.

0: Você ouviu em todas as bossas duas gerações de gaita. O garoto, né, Gabriel Grossi, seu quinteto, e o genial Maurício Enhorn, na música de Durval Ferreira e Maurício Enhorn, Batida Diferente. E a primeira, duas grandes cantoras, Belo Veloso e Maria Bethânia, na música de Alexandre Leão e Mabel Veloso, Brincando.
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0: Nós seguimos agora com o mago das cordas, Cláudio Menandro.

0: Você ouviu o grupo cubano Buena Vista Social Club na música de Sérgio González Ciaba, El Cuarto de Tula, e a primeira Cláudio Menandro na música de Walter Branco, Ponteio.
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0: Vamos agora para o último bloco do Todas as Bossas desta sexta-feira. É sextou, moçada, com o contrabaixista e arranjador Adriano Gifone, na música do próprio Gifone, Samba Partido.

0: E nós terminamos o Todas as Bossas desta sexta-feira com a cantora e pianista Leila Pinheiro na música de Johnny Alf, Rapaz de Bem. E a primeira foi a música do contrabaixista e arranjador Adriano Gifone, Samba Partido. Meu querido ouvinte da Rádio MEC, eu me despeço desejando você um ótimo fim de semana. Lembrando que a programação musical é de Cacá Santiago, a sonoplastia de Jaime Batista, a edição de Juliana de Souza e a apresentação de Pedro Pontes. Conto com você na segunda-feira, em Todas as Bossas, de 10 às 11 da noite. Aproveite sua sexta-feira e um excelente fim de semana. Até segunda!
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1: Hoje vamos apresentar o segundo programa do ciclo em que abordamos a obra do Francisco Mignone, eminente compositor brasileiro. E, como sempre, vamos iniciar com seu depoimento concedido ao Museu da Imagem e do Som do Rio de Janeiro no dia 15 de outubro de 1968. Vamos começar quando ele fala dos seus estudos do ginásio.
2: Ora, o primeiro ginásio que eu frequentei foi o de Ciências e Letras, onde meu pai ensinava flauta e piano complementar. Nesse ginásio havia outros professores italianos de música, que era o Silvio Motto, que mais tarde foi meu professor de piano, e Ernesto Castagnoli, cujo filho era um engenheiro que há pouco faleceu no Rio, muito renomado e muito respeitado. Agora, os meus estudos na escola não foram regulares. Eu pulava de uma escola para outra e tal. Afinal, decidiram que eu ficasse no Ciências e Letras. Fiquei no Ciências e Letras e guardo uma lembrança muito engraçada. Como no espírito da juventude naquele tempo permanecia ainda a lembrança dos conflitos entre italianos e brasileiros devido aos protocolos que havia, não sei o que e tal. Então, os italianos eram considerados quase como inimigos. A juventude inexperiente, quando eu cheguei no colégio, a primeira coisa que eu recebi foi uma tunga, uma surra, chamando de carcamã, italianozinho sujo, essas coisas todas, né? E até me lembro que uma pessoa interveio, um colega, tal, de lão penteado, se não, um judeu desse italianozinho e tal, e protegeu. E a primeira impressão que eu tive muito desagradável do colégio. Mas, por sorte, nesse colégio, jogava-se muito futebol no recreio. Formavam turmas A, B e C. Isso, naturalmente, como eu gostava e gostei e gosto de futebol ainda hoje, me animou muito. Eu gostava muito de jogar futebol. E, casualmente, neste colégio, nas classes superiores, havia uma porção de estudantes que jogavam nos times de futebol da Associação Paulista. Era o Paulistano, o Palmeiras, o Mackenzie, o Americano, o São Paulo Atlético. Mas fiquei muito ligado, essa parte aí me prendia o colégio extraordinariamente. Eu jogava futebol, joguei futebol até os 15, 16 anos. E nunca deixei de frequentar futebol. Ainda hoje eu gosto de uma boa partida de futebol. Muitas vezes eu prefiro uma boa partida de futebol a um mau concerto. Bom, e estava dizendo, nos colégios formavam-se esses times de futebol. Tinha o anglo-americano, o inglês-americano, o Mackenzie, o Macedo Soares, o Vila Buarque, vários colégios. E formaram o campeonato dos times de futebol dos colégios, de onde saíam os melhores jogadores da época. Ora, negro não tinha vez, mas tinha um negro jogando futebol naquele tempo. Não sei porquê, mas havia esse. O negro só muito mais tarde apareceu no futebol com grande vantagem sobre o branco, como sabemos, né?
1: Vamos iniciar musicalmente o programa de hoje com uma obra de 1956, Festa na Bahia, de Francisco Mignone, para duplo octeto de cordas, com a Orquestra de Câmara da Rádio MEC, regência de Mário Tavares. Essa gravação foi realizada no dia 11 de janeiro de 1959.

0: De Francisco Mione, ouvimos Festa na Bahia, para duplo octeto de cordas, com a Orquestra de Câmara da Rádio MEC, regência de Mário Tavares. A seguir, vamos focalizar as valsas de esquina de Francisco Mione, com a participação da pianista e esposa do compositor Maria Josefina Mione. Então, vamos falar agora das valsas imortais do Francisco Mione, falando da parte mais conhecida da obra dele para piano, que são as valsas de esquina. E eu queria que você falasse dessas valsas.
1: As valsas de esquina que ele dedicou a vários amigos dele, todas são diferentes. Cada uma tem um clima diferente, mas sempre com a presença do violão, da flauta, da clarineta, porque elas são praticamente populares, né? Vêm do popular. As 12 valsas de esquina, como eu sempre converso com você, elas são cada uma diferente da outra. A primeira começa com violão, o pizzicato violão. Ele me ensinou como é que eu deveria tirar o som do violão. Depois tem uma parte bem expressiva. É uma valsa que agrada muito. A segunda é uma valsa que tem o violão presente o tempo todo na mão esquerda. A terceira já é uma expansão, é uma quase que uma área de ópera. Ela é muito, muito apaixonada.
0: Então, vamos ouvir na sua interpretação as três primeiras valsas de esquina. Primeira valsa em dó menor, segunda valsa em mi menor e terceira valsa em lá menor.

0: Ouvimos as valsas de esquina de Francisco Mione, números 1, 2 e 3, na interpretação de Maria Josefina Mione, que está conversando conosco sobre as obras do Mione. Ô Maria Josefina, essas valsas de esquina ele se inspirou na juventude dele, em São Paulo, né? Nas
1: Isso.
0: serestas. Né?
1: Exatamente.
0: A gente ouve flauta, ouve clarineta, né?
1: Aí tocava também para as namoradas que ele tinha lá. Fazia serenatas embaixo das janelas. Muitas vezes levava um balde de água em cima, mas era. Foi daí que partiram as valsas de esquina.
0: E sobre a interpretação delas, que o Francisco Mione não gostava que tocasse muito devagar.
1: Não, ele sempre me dizia que ele não gostava de ouvir a obra dele arrastada. Era a pior coisa para ele, arrastado. Perdia o interesse musical. Existe um. Tem que obedecer o compasso da valsa, que é ternário, por quê? Fazer uma marcha fúnebre, não é? Não tem porquê.
0: Então, eu queria que você falasse agora da valsa número 4 em Si menor, da número 5 em Mi menor e da número 6 em Fá menor.
1: A número 4 é intimista. Precisa que o intérprete entregue um pouco esse clima íntimo do autor, né? A número 5 talvez seja a mais fácil delas, que é a mais tocada também. Tem uma frase muito bonita no início, sempre com o toque do violão, procurando fazer como o Mignone sempre dizia. Ele respeitava a interpretação de cada um, desde que fosse de bom gosto. Pode ficar todo mundo dar sua contribuição. E a número 6 começa com um arpejo com um toque do violão, sempre o violão. É procurar esse som percutido do violão.

0: e usar pouco pedal, porque às vezes o pedal prejudica o som do violão, já não é mais violão. Se coloca pedal, já não é mais violão.
1: Tá certo. Então, vamos ouvir valsas número 4, 5 e 6 de Francisco Mione, na interpretação de Maria Josefina Mione.

0: Na interpretação de Maria Josefina Mione, ouvimos de Francisco Mione, Valsas de Esquina, números 4, 5 e 6. Ô Maria Josefina, agora fale um pouco da valsa 7, que é em Sol menor, a 8 em Dó menor e a 9 em Lá menor.
1: Bem, a número 7 é uma valsa profundamente triste, muito, muito assim, com um clima muito intimista, e que pede que o intérprete tire um som bonito, que é a mão esquerda que prevalece ali. Eu tenho ouvido muito essa valsa arrastada, e eu penso que não é por aí. Eu acho que deve manter um balanço da valsa sempre, senão perde o interesse musical. Eu sempre digo isso. E o fato de ser uma música íntima, intimista, chorosa até, não quer dizer que vai arrastar feito um adágio, né? A 7. A oitava é o contrário, é um contraste. Ela é alegre, exuberante, e o intérprete precisa tirar partido dessa sonoridade. Sonoridade muito diferente da sétima. A nona já é uma valsa também muito sentimental, e que a mão esquerda trabalha bastante. Enfim, todas as valsas, a mão esquerda tem um papel relevante.
0: Tá certo, então vamos ouvir Valsas de Esquina, números 7, 8 e 9, na interpretação de Maria Josefina, com as Valsas de Esquina de Francisco Mione.

0: E assim ouvimos Valsas de Esquina, números 7, 8 e 9, de Francisco Mione, na interpretação de Maria Josefina Mione. Agora, Maria Josefina, vamos falar sobre a valsa número 10, que é em Si menor, a 11 em Ré menor e a 12 em Fá menor.
1: Bem, a número 10 realmente é uma valsa muito triste, quase que fúnebre, porque não sei por que ele escreveu esse samba tão triste. Então é preciso que o intérprete tire partido disso, né? Mas sem arrastar, isso não significa que vai arrastar. A outra, a número 11, é o contrário. É uma valsa quase humorística. Ela tem um pizzicato, tem uns efeitos do piano, muito interessante, que aí depende do talento do intérprete, né? E, finalmente, a número 12, que é a grande valsa brasileira que o Mário de Andrade cobrava do Mione, que é uma valsa que abraça todo o piano. Essa é a grande valsa brasileira. Precisa que a pessoa esteja até apaixonada para tocar essa valsa. Eu não entendo de outra maneira.
0: Tá certo. Então, vamos ouvir na sua interpretação Valsas de Esquina, de Francisco Mione, número 10, 11 e 12.

0: Na interpretação de Maria Josefina Mione, ouvimos Valsas de Esquina, números 10, 11 e 12, de Francisco Mione. E aqui encerramos este segundo programa do ciclo abordando a obra de Francisco Mione.
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5: Oi, pessoal, estamos no ar em rede com a Rádio MEC AM 800 e a UFRJ FM 88,9. E hoje você confere uma super agenda cultural com dicas de shows, filmes, peças e exposições que vão rolar neste fim de semana na cidade. E a gente conta com a sua participação, sua sugestão, aqui em linha direta com o Arte Clube.
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5: E já começamos com o roteiro de shows do fim de semana no Rio. No sábado, o Teatro Rival Petrobras recebe Abacaxepa, celebrando 10 anos de carreira, às 7h30 da noite. No Manouche, é a vez de Alexia Evelyn estrear no Rio, misturando indie pop com raízes brasileiras. Quem curte homenagem tem opção dupla, Djavaneando, com o coral e grupo vocal cantando os clássicos de Djavan no Centro Cultural da Justiça Federal, e ainda A Voz da América Latina, um tributo a Mercedes Sosa no Acaso Cultural. Fechando a noite de sexta, o Circo Voador recebe Tasha e Tracy, lançando o álbum Serena e Vênus, com participação de MC Luana. No domingo, para fechar

0: Fechar o fim de semana, Augusto Lix, ex-guitarrista dos Engenheiros do Havaí, reúne os sucessos da banda no Manuche às 6 da tarde. E de manhã, no domingo, a Orquestra Sinfônica Brasileira apresenta O Pequeno Rossini, um concerto pensado para criançada no Teatro Carlos Gomes, com ingressos a R$10. E a cantora Eliane Salek é a atração do Centro de Referência da Música Arthur da Távola, na Tijuca, neste sábado. Um show imperdível em homenagem a Elis Regina e Elisete Cardoso, duas das maiores vozes da música brasileira de todos os tempos. E a Eliane faz o convite.
1: Olá, ouvintes do Arte Clube. Aqui quem fala é Eliane Salek e gostaria de convidar vocês para o show que farei no próximo sábado, às 17 horas, no Centro de Referência da Música Arthur da Távola, na Tijuca. Estarei homenageando as grandes divas Elis Regina e Elisete Cardoso, cantando seus grandes sucessos. Espero vocês!
0: E mais um Rock in Rio chega ao fim neste fim de semana na Barra da Tijuca, na Barra Olímpica, com portões abrindo às 2 da tarde. Sábado já está esgotado, é o dia de Maroon 5, Demi Lovato e J Balvin, mas ainda tem ingressos para sexta e domingo. Nesta sexta, o Palco Mundo recebe o grupo de K-pop Stray Kids, à 00h05. No Sunset, os britânicos do Jamiroquai tocam às 10h45. E no Espaço Favela, destaque para o encontro entre MC Cabelinho e TZ da Coronel, às 19h10. Já no domingo, Ivete Sangalo abre o Palco Mundo às 5 da tarde, embalando a plateia até a chegada do headliner da noite, o duo americano 21 Pilots, à 00h05. No Palco Sunset, o dia reúne Carol Biazin, Joelma, Marina Sena e fecha com a sueca Zara Larsson. E abrimos a parte musical do nosso Arte Clube com Marina Sena.

0: Vimos aí duas atrações do fim de semana no Rio. Abacaxepa, Apesar de Querer, com participação do Rodrigo Alarcon. E ainda Marina Sena, Feira de Mangaio.
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0: Chegam aos cinemas do Rio 6 novas estreias nessa semana. Abrindo a lista, 2 documentários que resgatam ícones da cultura brasileira. PRK30, o Rádio Pelo Avesso, revisita o icônico programa humorístico de rádio sucesso nos anos 40 e 60, que satirizava os clichês das emissoras na época. E Viva Marília reconstrói em apenas 90 anos a trajetória de mais de 6 décadas de Marília Pêra, contada por ela mesma em entrevistas a nomes como Marília Gabriela, Hebe Camargo e Jô Soares. No campo da ficção, Da Magia à Sedução, Feitiço de Amor, retoma a história das bruxas Owens, 27 anos depois do primeiro filme, de novo com Sandra Bullock.

0: Bullock e Nicole Kidman. Já A Maravilhosa Árvore Encantada, com Andrew Garfield e Claire Foy, adapta os livros de sucesso na história de uma família que descobre uma árvore mágica cheia de moradores excêntricos. Para quem gosta de ação, chega Código Vingança, com Jason Statham, como um homem injustamente acusado de assassinato que parte sozinho num navio cargueiro para desvendar uma conspiração internacional. Fechando a lista, Espermagedon, uma animação adulta norueguesa dublada pela turma do Porta dos Fundos, que acompanha a jornada de um espermatozoide e seus amigos em busca do óvulo. E os curta-metragens ganham dois festivais na cidade em setembro, na Caixa Cultural e no Centro Cultural da Justiça Federal. Quem conta mais é o criador do projeto Curta ao Curta, o Guilherme Whittaker.
1: Oi, pessoal do Arte Clube, da Rádio MEC. Meu nome é Guilherme Whittaker. Eu sou criador do site Curto Curta e queria chamar, convidar todo mundo para dois eventos culturais que vão rolar na Cinelândia agora em setembro. E fazendo jus ao nome, são dois eventos audiovisuais. O primeiro é a mostra Curta no Almoço, que chega à sua 13ª edição na Caixa Cultural. Ele tem entrada franca, vai rolar de 1º a 25 de setembro e são três sessões por dia. A primeira meio-dia, depois meio-dia e 45 e a 1h30 da tarde. A mostra vai passar curtas de todo o Brasil, curtas que foram premiados ou exibidos em festivais no Brasil e no exterior. São curtas saborosos para você curtir antes do almoço chegar ou depois do almoço. É como uma deliciosa e saborosa sobremesa audiovisual. O outro evento é o Cineclube Curto Curta, que vai rolar no Centro Cultural Justiça Federal, com o patrocínio da Rio Filme, através da Lei Aldir Blanc. O Cineclube Curto Curta vai estrear dia 18 de setembro, às 18h30. E depois segue até janeiro de 2027, mensalmente, e também sempre com entrada franca. Depois da sessão, no CCJF, o Cineclube vai fazer sempre um bate-papo com a direção dos filmes e a curadoria do evento. Mais informações no site curtocurta.com. Esperamos todos vocês lá para curtirem o Curta e valorizarem a nossa arte e a cultura do Brasil. Até lá!
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0: O saxofonista e compositor Léo Gandelman celebra 70 anos de vida, completados no dia 10 de agosto, e 5 décadas dedicadas à música, revelando ao público uma faceta até então guardada em seus arquivos pessoais. A partir de 15 de setembro, terça-feira, a Firjan, no centro do Rio de Janeiro, abre as portas para a exposição inédita e gratuita 50 por 70, O Olhar Além da Música, que reúne imagens capturadas pelo artista durante os anos em que ele atuou como fotógrafo profissional, um mergulho no universo criativo de um dos nomes mais importantes da música brasileira.
3: Alô, ouvintes do Arte Clube e Jansen Campos. Aqui é o Léo Gandelman e gostaria de convidar vocês para a inauguração da minha exposição de fotografia comemorando meus 70 anos de idade e 50 anos de sax. As fotos são inéditas, foram tiradas na época que eu fui fotógrafo profissional durante a década de 70. A inauguração com a entrada franca vai ser no dia 15 de setembro, às 18 horas, na Firjan SESI, que fica na Rua Graça Aranha, número 1, no centro do Rio de Janeiro. Então, eu espero vocês lá, tá? Beijão, valeu!
0: E o artista visual e fotógrafo Douglas Lopes, nascido e criado na Favela da Maré, na Zona Norte do Rio, inaugura a exposição individual na próxima quarta, 16 de setembro, no quinto andar da fábrica Bering. Com a curadoria de Vinícius Mesquita, a exposição Entre a Favela, o Inferno e o Céu apresenta séries de fotografias emblemáticas da sua produção e uma instalação inédita.
4: Olá! Eu sou Douglas Lopes, fotógrafo e artista visual, nascido e criado no conjunto de favelas da Maré, no Rio de Janeiro. Quero convidar vocês para conhecerem a minha exposição individual Entre a Favela, o Inferno e o Céu, com curadoria de Vinícius Mesquita. A exposição reúne trabalhos produzidos ao longo da minha caminhada e apresenta a favela não como uma imagem fixa ou como margem da cidade, mas como um território de imaginação, memória, trabalho, desejo, produção de novas tecnologias e outras formas de existência. Entre os destaques está 2 de janeiro, uma fotografia panorâmica da Maré atravessada por dois arco-íris que redesenham a paisagem e criam um encontro entre o cotidiano e o extraordinário. A exposição também apresenta Círculo de Fogo, uma instalação formada por fotografias de bailarinos do Núcleo 2 do Centro de Arte da Maré, impressas em grandes tecidos. Nesse trabalho, o movimento desorganiza a anatomia conhecida e faz surgir corpos múltiplos, formados pelo encontro entre dança, memória e transformação. As imagens reúnem diferentes tempos, o instante do gesto, a duração criada pela repetição dos movimentos e a memória de corpos e presenças anteriores. O público poderá conhecer ainda o tríptico em preto e branco Tudo que Habita é Luz, trabalhos da série Entalpia e a videoarte Baile Encantado, que apresenta o baile funk de favela como força coletiva e espaço de invenção. A exposição marca o lançamento da plataforma Estúdio Maré, um projeto apoiado pelo Programa Pista, Parques de Inovação Social, Tecnológica e Ambiental e a FAPERJ. A abertura acontece no dia 16 de setembro, das 11 da manhã às 18 horas, no quinto andar da Fábrica Bering, no Rio de Janeiro. Fica aqui o meu convite especial aos ouvintes do Arte Clube da Rádio MEC. Venham conhecer a exposição Entre a Favela, o Inferno e o Céu. Entre esses lugares existe um mundo de possibilidades. Espero vocês.
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0: E seguimos com música no Arte Clube, com a nova da Tereza Cristina.

0: Xenia França, Olê Olá, do Chico Buarque, Tereza Cristina, dela mesma, Tudo Que Eu Tenho.
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0: Anote aí as nossas dicas de teatro. Niterói em Cena chega à sua 19ª edição entre 11 e 27 de setembro, com artistas, companhias teatrais e estudantes do Brasil e do exterior. Com quase 2 décadas de história, o festival ocupa diferentes espaços da cidade. A programação desse ano é gratuita, diversa e acessível, com atrações nacionais e internacionais e ações que ampliam o acesso ao teatro e movimentam a cena cultural de Niterói.
2: Olá, ouvintes do Arte Clube. Aqui quem fala é a Gabi Crelier. Eu gostaria de convidar vocês para o 19º Niterói em Cena, Festival Internacional de Teatro, que vai rolar entre os dias 11 e 27 de setembro, na cidade de Niterói, com espetáculos imperdíveis e entrada gratuita. Confira a programação completa no site niteróiencena.com.br.
0: E para a criançada, o espetáculo Mogli, o musical, faz temporada no Teatro Eco Vila Rihap, no Jardim Botânico. O ator João Caldeira faz o convite.
3: Olá, ouvintes da Arte Clube. Aqui quem fala é o João Caldeira e eu faço o Shere Khan no espetáculo Mogli, o musical, que estará em cartaz sábados e domingos até o dia 4 de outubro, sempre às 11 horas da manhã, no Teatro Eco Vila Rihap, no Jardim Botânico. Espero vocês! O bicho vai pegar!
0: Ali pertinho, Caio Blá e Pedro Henrique Miller estrelam o espetáculo Subversão Kafka. A peça, dirigida pelo Caio e com roteiro de Rogério Blá, adapta 3 dos últimos contos de Franz Kafka. Em cena, os atores encenam a última apresentação de um teatro em ruínas, desconstruindo Kafka com humor e ousadia. E a trilha sonora ao vivo é assinada pelo pianista Fernando Moura. A temporada de Subversão Kafka vai até 27 de setembro no Teatro Prio, no Jockey Club, com sessões sextas e sábados às 8 da noite e domingos às 7. E o Caio Blatt reforça o convite para você.
4: Você que está ouvindo o Arte Clube, aqui é Caio Blatt. Eu e o Pedro Henrique Miller estamos com o espetáculo Subversão Kafka no Teatro Prio, ali no Jockey do Rio de Janeiro. Sextas, sábados e domingos até o final de setembro. Vem, últimas semanas. Esperamos vocês.
0: E o novo espetáculo revisita a Guerra de Canudos por um ângulo pouco explorado. Em vez de focar em Antônio Conselheiro ou nos combates, Restinga de Canudos, da Companhia do Tijolo, mergulha no cotidiano dos moradores anônimos de Belo Monte. Professoras, agricultores, indígenas, beatos e cantadores. Vencedor do prêmio APCA de Melhor Direção, o espetáculo faz temporada na Arena do Sesc Copacabana, só até 13 de setembro, com sessões às quintas e sextas às 8, sábados e domingos às 6. O Rodrigo Mercadante, que assina a dramaturgia junto com Dinho Lima, faz o convite.
5: A gente queria convidar todo mundo a aparecer para assistir esse espetáculo, Restinga de Canudos, que é um mergulho na história do Brasil, com muita música, com muita dança, com muita festa. O espetáculo vai até o dia 13 de setembro, no Sesc Copacabana, na Arena, de quinta a domingo. Às quintas e sextas, às 20 horas, aos sábados e domingos, às 18 horas. Por isso, apareçam para cantar e celebrar com a gente a existência do Arraial de Belo Monte.
0: E o grupo O Ciclomático.

0: Presta homenagem a Plínio Marcos com a peça Gosto Amargo na Pele. A temporada começa dia 24 de setembro no Teatro Firjan Sese, no Centro.
1: Olá, amigos do Arte Clube. Quem está falando aqui é Ribamar Ribeiro, diretor dos Ciclomáticos, Companhia de Teatro. E nós estaremos estreando o espetáculo novo Gosto Amargo na Pele, uma grande e linda homenagem ao autor Plínio Marcos. Esse espetáculo vai trazer a vida, a obra do Plínio de uma maneira muito intensa, muito vívida. E esperamos vocês no Teatro do Sese Graça Aranha. Aguardamos vocês para assistir esse novo espetáculo de celebração dos 30 anos dos Ciclomáticos, Companhia de Teatro, História e Vivência Cênica. Essa trajetória de uma companhia que já viajou por todo o Brasil e por vários países. Então estamos aguardando vocês para celebrar juntos essa grande homenagem ao Plínio Marcos com o espetáculo Gosto Amargo na Pele. Vem, galera, vem assistir essa nova obra de arte dos Ciclomáticos, Companhia de Teatro.
0: Daqui a pouquinho tem mais dicas teatrais no Arte Clube. Agora uma pausa para música. Natasha Falcão, depois Lenine.

0: Lenine no Arte Clube, Confia em Mim. Antes tivemos Natasha Falcão com Sabiá. E agora tem mais dicas de teatro no Arte Clube. O espetáculo Revolução na América do Sul, clássico de Augusto Boal, faz temporada no Teatro Poeirinha, em Botafogo. Com direção de Wellington Fagner, a montagem ganha sua primeira temporada, depois de ter feito circulação no estado do Rio e também turnê em Portugal. O diretor faz o convite.
1: Olá, ouvintes do programa Arte Clube da Rádio MEC. Aqui é o Wellington Fagner, diretor do espetáculo Revolução na América do Sul. Eu quero convidar vocês para a nossa temporada no Teatro Poeirinha. O espetáculo é uma das obras mais importantes do teatrólogo Augusto Boal e foi encenado pela primeira vez no Teatro de Arena em São Paulo. E agora, 60 anos depois, trazemos uma atualização da obra com muito humor e por meio de uma sátira política atual e carnavalizada, a nossa montagem revela as engrenagens opressivas de um sistema que, mesmo com nova roupagem, continua perpetuando a desigualdade. Estamos em cartaz terças e quartas, sempre às 20 horas, até o dia 21 de outubro. Esperamos vocês.
0: O ator Roberto Birindelli volta aos palcos cariocas com uma nova temporada de Il Primo Miracolo, às terças e quartas no Teatro Poeira. 33 anos após a estreia, o premiado texto de Dario Fo retorna em montagem dirigida pela Maíra de Grande. No solo, Birindelli interpreta 22 personagens, explorando com humor e crítica social a relação direta entre ator e plateia.
2: Il Primo Miracolo é um solo do Dario Fo, que eu estou circulando pelo mundo há 33 anos e agora vai estar no Teatro Poeira, de 8 de setembro a 21 de outubro, toda terça e quarta às 20 horas. Eu quero muito convidar os ouvintes do Arte Clube para assistirem, para se emocionarem, para se divertirem e para algumas surpresinhas que vai ter durante a peça. Bora lá, beijos!
0: E a atriz, cantora e dramaturga Nicole Muzafir transforma diários, canções e memórias no espetáculo Pra Quem Não Me Conhece. Misturando teatro, música e humor, a montagem investiga o processo criativo da artista e sua relação com a infância. A temporada vai até 24 de setembro, às quartas e quintas, na Casa de Cultura Laura Alvim, em Ipanema.
3: Olá, ouvintes do Arte Clube! Meu nome é Nicole Muzafir e quero convidar vocês para o espetáculo Pra Quem Não Me Conhece. Como explicar? Não é um musical, mas é musicado. Não é stand-up, mas às vezes parece. Não é drama, mas pode emocionar. É uma confissão pública, daquelas que adoramos ouvir desde que não seja da nossa vida. Na Casa de Cultura Laura Alvim, quartas e quintas, às 7 horas, em cartaz só até o dia 24 de setembro. Te espero lá.
0: E o cantor e compositor Neguinho da Beija-Flor ganha sua própria homenagem nos palcos com O Neguinho da Beija-Flor Musical. Com texto de Adriano Moisés André Mota e direção de Luiz Antônio Pilar, o espetáculo percorre a trajetória de um dos maiores nomes do samba e do carnaval carioca. Protagonizada por Isaac da Hora, a montagem está em cartaz no Teatro João Caetano, no centro do Rio, e o Isaac faz o convite.

0: neguinho da Beija-Flor aí, gente! Olá, ouvintes do programa Arte Clube da Rádio Mac. Aqui é o ator Isaac da Hora. Eu tenho a honra de interpretar Neguinho da Beija-Flor no musical, o Neguinho da Beija-Flor Musical. Quero convidar todos vocês para a nossa temporada no Teatro João Caetano. Esse é um espetáculo idealizado e dirigido por Luiz Antônio Pilar e com texto de Aidano André Mota. Estamos em cartaz às quintas e sextas, às 19 horas, e aos sábados e domingos, às 17 horas. Espero vocês lá. Beleza, beleza, beleza!
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2: Estamos de volta com o Arte Clube, com você até 1h30, com as novidades da cultura e o melhor da MPB. E você também pode enviar sua sugestão para a gente, para a Agenda Cultural. Anote aí o nosso telefone.
1: Mande sua mensagem para o nosso WhatsApp. 21 99710-0537. 21 99710-0537. 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
2: Toda semana a gente atravessa fronteiras para descobrir artistas, tendências e sons nos quatro cantos do planeta. E hoje vamos conhecer a cantora e violonista iraniana Aida Nosrat. Impedida de seguir sua carreira artística no Irã, seu país natal, a cantora se reinventou na França, onde construiu uma obra que cruza tradições persas e influências ciganas. Quem comanda a balada musical é a nossa parceira da RFI, Daniela Franco.
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Bonjour! Chegou aquele momento em que levamos vocês, nossos ouvintes internautas, para a balada, junto com artistas e grupos em destaque aqui na RFI. Hoje é o som da cantora e violinista iraniana Aida Nosrat. Aumente

A Idanosrata nasceu em Teherã em 1984. Aos 6 anos, ela começou a estudar flauta doce e aos 10, violino. A partir dos 17, ela integra a Orquestra Sinfônica da capital iraniana e se lança também no canto tradicional persa. Mas a Aida nunca pôde apostar na carreira solo por causa das leis islâmicas no Irã, que proíbem as mulheres de se apresentarem sozinhas em público. E é por isso que em 2016 ela resolve se instalar aqui na França e mergulha de cabeça na carreira de cantora. 18.

na França, Aida Nosrat continua a se dedicar à música tradicional persa, mas também se abre a outros estilos, como o flamenco e o gypsy jazz ou manouche, como esse gênero também é conhecido. Ela monta uma dupla com o violinista iraniano Babak, com quem ela lança também um álbum muito bonito em 2016, Manouchan, e ela também passa a integrar um coletivo musical de mulheres iranianas exiladas aqui na França, que se chama Atina, com quem ela lança em 2020 o disco Persienne d'Iran, em português, As Persas do Irã.

0: Mais recentemente, a Ida Nosrat passou a se dedicar à carreira solo, lançou dois EPs, e um deles ela nos entrega uma versão muito original do clássico Feeling Good, da Nina Simone, que a gente está ouvindo aí ao fundo. E no final de janeiro, sai o primeiro álbum solo da Ida Nosrat, intitulado de Common Roots, pelo selo francês Accord Croisé. Esse trabalho é uma viagem musical entre duas culturas, a persa e a cigana, como a artista iraniana nos contou em entrevista a Nathalie Amar, aqui na RFI. Vamos ouvi-la.
1: La musique gypsy, pour moi, c'est le pont entre les cultures différentes.
2: A música gypsy, para mim, é a ponte entre diferentes culturas. A vida inteira eu fui fascinada pelas viagens dos ciganos que saíram da Índia e trilharam o mundo. Nesses caminhos, eles misturaram a cultura deles com outras. E essa também é a minha história pessoal.
0: A história pessoal da Ida Nosrat é cantada nesse disco em quatro línguas: persa, azeri, hebreu e curdo. No álbum, ela é acompanhada pelos músicos Antoine Girard, no acordeão, Olivier Kiktef, no violão, e Naguib Chambezadeh, na percussão. Common Roots conta com 9 faixas e foi inspirado em um longa francês que conta a história do povo Rom, como nos explicou a Ida Nosrat.
1: La film é Lacho Drom.
2: O filme se chama Lacho Drom, de Tony Gatliff. Esse filme transformou a minha vida. Ele me deu vontade de ser uma cigana também, porque esse estilo de vida me encanta. Viajar fazendo música e compartilhando a cultura com todos.
1: Avec les uns les autres.
0: A gente encerra essa edição do Balada Musical com a faixa Sevgil Janin, do disco Common Roots, mas não sem antes agradecer Charlie Amadou pela montagem e sempre lembrando que vocês podem ouvir o Balada Musical todos os sábados nos nossos programas, no nosso site rfibrasil.com e também no Deezer e no Spotify. Simbora viajar ao som de Sevgil Janin, de Ida Nosrat. Aumente o som.

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1: Vale a pena ouvir de novo os garimpos de novidades musicais que trouxemos no Arte Clube dessa semana. Paula Toller participa do projeto Rodrigo Canta Nelson, novo trabalho do cantor e ex-baixista Rodrigo Santos, dedicado à obra de Nelson Motta. O ex-integrante do Barão Vermelho por 25 anos, Rodrigo presta homenagem a um dos maiores e mais importantes letristas da música brasileira. O projeto vai ser lançado em LP duplo e reúne 17 participações especiais. Já a cantora Marina Iris apresenta o single Nana, primeira amostra do álbum Banzo Batucada. Marina Iris canta Wilson Moreira. O disco reúne 12 composições do sambista carioca Wilson Moreira, que completaria 90 anos em dezembro. E o Djavan celebra os 50 anos de carreira e do seu álbum de estreia, com uma edição especial de A Voz, o Violão, a Música de Djavan, que foi lançado em 76. A nova versão chega às plataformas digitais com mixagem e masterização atualizadas, além de faixas raras e inéditas, entre elas, Muito Obrigado, numa versão Voz e Violão, que abre a nossa sequência.

Ouvimos aí Rodrigo Santos e Paula Toller, Como Uma Onda, e antes Djavan, muito obrigado. E eu que agradeço a sua participação, a sua companhia aqui com o nosso Arte Clube, que vai ficando por aqui com a produção do David Isidoro e trabalhos técnicos do Rafael Espíndola. Muito obrigado pela sua companhia, confira as nossas entrevistas no site radiomec.ebc.com.br. Um ótimo fim de semana para você. Como

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2: Um dia, fui procurado por uma secretária da Dercy Gonçalves. Ela me disse que a Dercy queria me convidar para escrever a biografia dela. Eu estava mergulhado na preparação de um livro, que não sabia quando iria terminar, e não podia assumir um compromisso tão sério. Além disso, tentei explicar delicadamente à moça que eu não costumava pegar encomendas, nem biografar pessoas vivas. É difícil convencer alguém de que um biografado vivo não é confiável. Se o sujeito é importante para merecer uma biografia, será também poderoso o suficiente para ele tentar influir no texto. Primeiro, ao ser ouvido pelo biógrafo, ele mentirá quanto puder sobre si próprio. Depois, obrigará os amigos a mentir por ele, ou a omitir fatos que ele não gostaria que fossem revelados. Acho que a Dercy, por seu temperamento, cru, não faria isso, mas eu não podia abrir uma exceção. Assim, eu disse à secretária dela que, se quando a Dercy viesse a faltar, é que a sua história estaria terminada e só então ela poderia ser biografada. E como eu era seu fã e queria que ela vivesse para sempre, não poderia aceitar o trabalho. A moça transmitiu o recado e ficou por isso mesmo. Dali a alguns dias, a Hebe Camargo, entrevistando a Dercy em seu programa de TV, perguntou a ela se não gostaria de ter a sua biografia escrita. E Dercy, bem ao seu estilo, respondeu: "Eu quero muito, até já mandei falar com o tal do Rui Castro, mas ele só gosta de morto." E fiz muito bem não aceitar, sabia? A Dercy já tinha 89 anos quando me convidou. Depois disso, ainda fez muita comédia em televisão, deu show no Canecão e, em 1991, aos 93 anos, saiu com os peitinhos de fora lindos no alto de um carro alegórico da Viradouro. E só morreu 10 anos depois, em 2011, com 103 anos. Veja só o que a minha biografia teria perdido.
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2: Deus. Até lá.
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5: Uma hora e um minuto. 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
6: Olá, é uma alegria estar por aqui mais uma vez trazendo o talento e a criatividade dos nossos músicos, instrumentistas, arranjadores e compositores que fazem a nossa música instrumental brasileira. Hoje nossas atrações são de 3 estados diferentes do sudeste do Brasil. A gente começa com a pianista e compositora Monique Aragão, do Rio de Janeiro, com faixas do disco Melhor Sem Palavras. Logo na sequência, vamos a Minas Gerais visitar a música do pianista e compositor Juarez Maciel e o grupo Muda. Ouviremos faixas do álbum Planos. E para fechar nossa viagem de hoje, vamos a São Paulo conhecer melhor a música do grupo Aquilo Deu Nisso, com faixas do disco Piratininga. Monique Aragão é uma talentosa pianista e compositora do Rio de Janeiro. Dessa vez, ela vem aqui ao programa Circular Brasil com faixas de um disco chamado Melhor Sem Palavras. Todas as faixas são de autoria da Monique. Ela também tem atuação em trilhas sonoras originais, pro audiovisual e ultimamente tem se

destacado também como produtora, responsável pela criação de festivais e concursos, como, por exemplo, um festival de piano, descobrindo e valorizando talentos do país e um concurso de trilhas sonoras para o audiovisual. Vamos começar então a ouvir alguns temas agora. Vem aí Tentando Voar e logo na sequência Solilóquio. E como eu havia falado, as músicas são de autoria da Monique Aragão.

Este é o programa Circular Brasil de música instrumental. E neste momento, estamos apreciando algumas faixas de um disco da pianista e compositora carioca Monique Aragão.

O nome do álbum é Melhor Sem Palavras. Esse tema que acabamos de ouvir tem o nome de Solilóquio e antes dele foi Tentando Voar, ambos de autoria da Monique. Vamos conferir agora mais duas faixas desse trabalho, Em Torno da Lagoa e logo depois Canoas. Música.

Essa foi a primeira atração do nosso programa Circular Brasil de Música Instrumental de hoje. Acabamos de ouvir um pouquinho do som da pianista e compositora carioca Monique Aragão. São faixas de um disco que ela produziu, chamado Melhor Sem Palavras. Acabamos de ouvir os temas Canoas e antes dele foi Em Torno da Lagoa, ambos de autoria da Monique. Aliás, todas as faixas do disco são de autoria da pianista. E agora, do Rio de Janeiro, nós arrumamos nossas coisas e seguimos para Minas Gerais. Vamos conferir o trabalho do pianista e compositor Juarez Maciel e o grupo Muda. Juarez Maciel e o grupo Muda formam o que podemos chamar de uma pequena orquestra de câmara, onde, além do piano do Juarez, tem também baixo acústico, violino, trompa, oboé, clarinete, violoncelo, vibrafone e alguns outros instrumentos. Ouviremos faixas de um álbum desse pessoal de Minas Gerais, chamado Planos. E vamos começando com as duas primeiras faixas. Inclusive, todas as faixas do disco são de autoria do Juarez Maciel, que também é responsável pela concepção, arranjos e direção musical do disco. A gente ouve Manhã e logo depois Candomblé.

Gerais é o pianista e compositor Juarez Maciel e o grupo Muda. O nome do álbum, de onde nós estamos tirando as faixas, né, é Planos. O Juarez Maciel é o compositor das faixas do disco e também fica por conta dos arranjos e a direção musical. Acabamos de ouvir as faixas Candomblé e antes dela foi Manhã. Vamos ouvir mais uma faixa desse disco, para então irmos para a nossa terceira atração do programa de hoje. Vem aí, Névoa.

Esse tema se chama Névoa e é de autoria do pianista e compositor Juarez Maciel, que juntamente com o grupo Muda, produziu esse disco do qual nós estamos ouvindo essas faixas, que se chama Planos. Eles são de Minas Gerais. E, de Minas, a gente vai para São Paulo conhecer mais de perto a música da nossa última atração do programa Circular Brasil de hoje, o grupo Aquilo Deu Nisso. O grupo Aquilo Deu Nisso é um quarteto, formado pelo Alê Damasceno, na bateria, Celso Marques, na flauta e saxofone, Beba Zanettini, no piano, e Robertinho Carvalho, no contrabaixo. É uma galera de São Paulo e hoje ouviremos faixas de um disco chamado Piratininga. Uma curiosidade, Piratininga é o nome da aldeia que deu origem à cidade de São Paulo. Esses integrantes que eu falei aqui são os integrantes que participaram desse disco, mas o grupo Aquilo Deu Nisso teve vários integrantes diferentes durante a sua trajetória. As músicas do disco são um pouco mais longas do que o normal, mas mesmo assim nós vamos conseguir ouvir três faixas desse álbum aqui no programa Circular Brasil de hoje. A gente ouve agora Súbita Canção, tema de autoria do Robertinho Carvalho, o baixista do grupo.

Você está acompanhando o programa Circular Brasil de Música Instrumental. E neste momento, estamos na nossa última atração do programa de hoje, o grupo instrumental paulistano Aquilo Deu Nisso. Hoje estamos conhecendo faixas de um disco dessa galera chamado Piratininga. Acabamos de ouvir um tema de autoria do baixista do grupo, o Robertinho Carvalho, chamado Súbita Canção. E para fechar essa edição do Circular Brasil, vamos para mais dois temas deste mesmo disco. Vem aí agora duas músicas de um outro integrante do grupo, o pianista Beba Zanettini. As faixas são 171 e, para terminar, Fábula.

0: Esse é o som do grupo paulistano Aquilo Deu Nisso. Estamos ouvindo faixas de um disco deles que leva o nome de Piratininga. As duas músicas que acabamos de ouvir são de autoria do pianista do grupo, Beba Zanettini. Essa que tocou agora se chama Fábula e a primeira foi 171. Eles foram a nossa última atração do programa Circular Brasil de Música Instrumental de hoje. E a gente vai terminando por aqui. Muito obrigado pela sua audiência e pela sua companhia também. Os trabalhos técnicos do Circular Brasil são do Rafael Napoleão. Toda semana, nesse mesmo dia e horário, a gente está por aqui, mostrando talentos da nossa música instrumental vindos de todas as partes do Brasil. Um grande abraço e até o nosso próximo encontro.
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2: Duas horas e dois minutos. 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
0: Suíte número 3, em Ré menor, de Handel, piano Murray Pereira.

0: Suíte número 3, em Ré menor, de Handel, piano Murray Peraia.
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0: Quarteto de Cordas, Opus 74, número 2, em Fá maior, de Franz Joseph Haydn. Quarteto de Cordas, em Delion.

0: opus 74, número 2, em Fá maior, de Franz Joseph Haydn, quarteto de cordas em Delion.
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0: Abertura do drama musical Gil Sara, de Reinhold Glier, Orquestra Sinfônica Estatal de São Petersburgo, sob a regência de Andrea Nitchanov.

0: Abertura do drama musical Gil Sara, de Reinhold Glier. Orquestra Sinfônica Estatal de São Petersburgo, sob a regência de André Anichanov.
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0: Os violões bem temperados. Prelúdios e fugas para dois violões, Opus 199, números 7 a 9. De Mário Castelnuovo Tedesco, duo de violões Brasil, João Luiz e Douglas Lora.

0: os violões bem temperados, prelúdios e fugas para dois violões, Opus 199, números 7 a 9, de Mário Castelnuovo Tedesco, Duo de Violões Brasil, João Luiz e Douglas Lora.
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0: Fantasia para um Gentilhombre, obra de 1978, de Joaquim Rodrigo. Arranjo para flauta e orquestra, James Galway. Flauta, Joana Fröhrer. Orquestra Sinfônica de Astúrias, sob a regência de Maximiano Valdés.

0: Fantasia para um Gentilhombre, obra de 1978, de Joaquim Rodrigo. Arranjo para flauta e orquestra, James Galway. Flauta, Joana Fröhrer. Orquestra Sinfônica de Astúrias, sob a regência de Maximiano Valdés.
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0: La Dolce Vita e Romeu e Julieta. Excertos das trilhas sonoras de Nino Rota. Harpa, Annelien Linaerts. Filarmônica de Bruxelas, sob a regência de Adrien Perruchon.

0: La Dolce Vita e Romeu e Julieta, excertos das trilhas sonoras de Nino Rota. Harpa, Annelien Linaerts. Filarmônica de Bruxelas, sob a regência de Adrien Perruchon.
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0: Suíte Sinfônica, O Amor das Três Laranjas, de Prokofiev. Orquestra Sinfônica de Londres, regência de Andrew Davis.

0: Suíte Sinfônica O Amor das Três Laranjas, de Prokofiev, Orquestra Sinfônica de Londres, regência de Andrew Davis.
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0: Juventude, romance para violino e orquestra de Shostakovich. Solista Eris Ofer, Orquestra de Filadélfia, sob regência de Ricardo Tchaí.

0: Juventude, romance para violino e orquestra de Shostakovich. Solista, Erez Ofer. Orquestra de Filadélfia, sob regência de Ricardo Chaí.
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4: Quatro horas e um minuto.
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6: Eu sou Tony Villano, nós estamos começando agora mais uma edição do Sala de Concerto pela sua Rádio MEC. E hoje nós estamos recebendo o duo Un Concert, formado por Carlos Gadelha, na viola da gamba, e Roger Ribeiro, no violino. Sejam todos muito bem-vindos e obrigado por aceitar o nosso convite para participar do Sala de Concerto de hoje. Nós estamos pela Rádio MEC em 99,3 MHz no Rio de Janeiro, 87,1 MHz nas capitais Belo Horizonte e Brasília, e também pela internet em nosso aplicativo e website. Carlos Gadelha é multi-instrumentista, formado no Royal Birmingham Conservatoire, na Inglaterra. Roger Ribeiro é doutorando pela Universidade de São Paulo e formado em violino barroco na classe do professor Luiz Otávio Santos, pela Escola de Música do Estado de São Paulo. Ambos têm a música barroca como tema de estudo e repertório. E o Sala de Concerto de hoje terá música barroca como cenário. Os nossos convidados nos trazem obras de compositores do século XVII, como Jean-Baptiste de Lully, Nicolas Matthes e François Couperin, entre outros. Eu vou pedir ao nosso convidado, Carlos Gadelha, que anuncie as duas primeiras peças do programa de hoje. Carlos, por favor.
7: Obrigado, Tony. Obrigado, Rádio MEC, pelo convite. Então, vamos começar aqui o concerto. Eu, Carlos Gadelha, Roger Ribeiro no violino, com Jean-Baptiste Lully, Premier Air des Espanhols, e uma peça anônima inglesa chamada Paul Steeple. Muito obrigado a todos.
6: Então, vamos lá com o Un Concert. Nós vamos ouvir Premier Air des Espanhols, de Jean-Baptiste de Lully, e Paul Steeple, um tema tradicional de autor anônimo.

0: Este é o Sala de Concerto, recebendo o duo Anconcert, formado por Carlos Gadelha, viola da gamba, e Roger Ribeiro, ao violino. Com eles, nós tivemos Premier des Espanhols, de Lully, e o tema tradicional Post-Tempo, de autor anônimo. Nós estamos pela Rádio MEC, em 99,3 do Rio de Janeiro, e 87,1 das capitais, Belo Horizonte e Brasília. Carlos e Roger, vocês se interessaram pela música barroca de há muito tempo. Eu diria quase de sempre. E trilharam vocês caminhos bastante diferentes. Um se especializa na Inglaterra e outro no Brasil, com a sólida carreira acadêmica, inclusive com trabalho de excelência com a Orquestra Barroca da Unirio. Vamos falar um pouquinho para os nossos espectadores e ouvintes como é que foi o encontro do barroco com vocês dois, e aliás, como é que vocês se conheceram e há quanto tempo vocês estão juntos? Por favor, Carlos.
1: As nossas histórias são um pouco diferentes, né? E mesmo assim a gente se encontrou porque no Brasil a questão da música barroca é poucas pessoas tocam, né? Assim, considerando o tamanho do país. E no Rio, então, menos ainda. Então, assim, eu acho que quando eu comecei a estudar viola da gama em 2017, a minha professora Cristina Agostinha tinha um amigo que era o Eduardo Antonello, que já tinha tocado com o Roger e ficamos nos conhecendo. Eu não lembro exatamente quando foi, talvez o Roger lembre. Mas, enfim, foi uma coisa de uma cena tão pequena que acabou acontecendo. E eu fui estudar fora, voltei em 2022, e desde que eu voltei, tenho tentado fazer concertos, organizar eventos por aqui, e eu sempre admirei a maneira do Roger tocar. O Roger, né, estudou em Versalhes também, com a questão da música barroca francesa, e fiz o convite a ele. Talvez o Roger possa passar um pouco mais.
0: Roger, como é que foi esse convite?
2: Ah, foi um convite muito honroso do Carlos, que o Carlos, como ele falou, a gente se conhece já tem um bom tempo, acredito que por volta de 2018, 2019, nessa época aí mesmo. Ele foi para Inglaterra, voltou, eu estava indo, tive na França, na Bélgica nesse período, e aí voltei, e aí no início desse semestre, né, houve esse convite. Então, desde então a gente fundou esse duo e pensamos um repertório muito bacana, né, voltado para essa diversidade de instrumentos que a gente traz aqui, voltado para essa questão, né, e pensando também na plateia.
0: Agora, esse repertório bacana, como você diz, dá preferência a compositores franceses. Inclusive, você coloca aí o compositor e violinista Nicola Matheis, que foi escolha de quem? Dos dois.
3: Mais do Roger.
2: Um pouco mais minha do que dele,
0: Agora,
2: mas
0: o repertório francês.

0: Por que o repertório francês, principalmente?
1: Bom, principalmente porque a música francesa, por excelência, essa escola, a gente tem dois instrumentos aqui que são antagônicos: o violino, representando uma das famílias, e a viola da gamba. E a viola da gamba é muito mais próxima ao repertório da música francesa, e foi um período do século XVII onde os instrumentos coexistiram um pouco mais. Então, a escolha desse repertório foi muito adequada pensando no instrumento também.
0: É importante que a gente fale do seu instrumento, por favor.
1: Ah, bom, esse é um violino do século XVIII, final do século XVIII, restaurado aqui no Rio de Janeiro pelo luthier Orlando Ramos. Enfim, é um machado que estou muito contente de estar
0: Como
1: com
0: é que
1: ele.
0: você conseguiu um violino do século XVIII? Apareceu na sua vida, como assim?
1: Sim, as coisas acontecem.
0: As coisas acontecem na
1: É.
0: vida. Vamos aos nossas próximas interpretações, que nós vamos ouvir com vocês. Do concerto, nós vamos ouvir Passaggio Rotto, de Nicola Matteis, e Quatrième Concert, de Michel Pignolet, de Montéclair.

0: Eu sou sala de concerto, recebendo o duo En Concert, formado por Carlos Gadelha, na viola da gamba, e Roger Ribeiro, ao violino. Nós acabamos de ouvir Quatrième Concert de Michel Pignolet de Monteclerc, e antes tivemos Passaggio Rotto de Nicola Matteis. Uma questão bastante importante. Aliás, na vida, tudo é muito importante desde que se leve a sério. E é uma questão também de boa vontade. A música barroca, ela é interessante pelo fato de ser inovadora, ter vindo quase que por uma demanda da época que vem após um renascentismo tardio. Nos dias atuais, e sempre foi, eu creio e vocês vão me confirmar, os instrumentos são e devem ser especiais. Existe uma loteria especial para o instrumento barroco, para o som barroco?
1: Posso falar um pouco e o Roger pode complementar também? Então, assim, eu acho que é especial, sim. Assim, por exemplo, o violino, a viola da gama não existe viola da gama moderna, né? Embora você até existe, as pessoas fazem elétrica.
0: É, eu fiz até um comentário com eles antes de começarmos o programa. O mais próximo que teríamos de um som de um instrumento barroco seria com o do luthier, nosso famoso Stradivarius, que é anterior um pouco ao seu violino do século XVIII. Stradivarius estaria no século XVII. E o barroco começa bem antes. Ele seria o mais próximo, mas contudo, infelizmente, o mundo ainda não está próximo a conseguir imagens e sons de tempos atrás. E os sons que nós temos hoje é o que podemos imaginar como seria originalmente, não é verdade?
1: Sim, nós nos esforçamos ao máximo, né? Mas é assim, por exemplo, um fato muito importante é que esses instrumentos aqui, o violino barroco e a viola da gamba, são instrumentos com corda de tripa, né? Até existem alternativas sintéticas e hoje em dia tem até um grande debate se isso é autêntico, se não é mesmo, sim, qual seria o som? Porque não existem gravações, né? O Roger pode até elaborar, dizer a opinião dele, porque como violinista é onde talvez isso gere mais debate.
2: É, o mais próximo que a gente chega a uma gravação não tem nada a ver, seria um órgão de barril, é algo que. Enfim, a questão realmente da loteria, não só a loteria, como a archeteria também, é uma questão muito específica. Eu hoje, o nosso repertório, a gente está tocando um trecho muito específico do barroco, o barroco também é muito vasto, né? Então está muito focado no barroco francês do século XVII, um pouco do barroco inglês do mesmo período. Então eu estou usando esse arco aqui, que é um arco do século, é uma cópia de um arco que está no museu na Itália, que era um arco usado na Camerata Fiorentina de Monteverdi. Então ele é adequado para esse repertório. Se o repertório fosse mais tardio, eu teria algum desses outros aqui. Então,
0: Você comentou a respeito de cordas de tripa, que de fato ela seria o mais próximo de sonoridades daquela época. Valor da corda de

0: tripa para um profissional hoje. Você tem ideia? Claro que tem.
1: Sim, é caro.
0: Você quer falar?
1: Infelizmente, é uma questão ainda, assim, nós estamos agora existe uma produção que está começando a nacional, começando a ser realizada no sul do Brasil, mas nem sei agora como é que ficou, né? Mas até então a gente, bom, eu até hoje só importo essas cordas.
0: Me dá uma ideia de preço. O ouvinte e o espectador em casa com certeza gostaria de ouvir.
1: Bom, uma
0: Um
1: corda.
0: conjunto, você tem
1: Tenho quatro cordas
0: qual?
1: aqui. O violino é um pouco mais barato que uma viola da gama, por exemplo, né? Em termos de cordoamento. Mas a gente tem só essa corda aqui, a corda sol, ela está custando em média uns R$ 500.
0: Muito bem. Vamos parar por aqui. Vou tocar a música que eu acho melhor. Nós vamos ouvir a seguir com Do Un Concert, o segundo concerto dos Concerts Royaux de François Couperin.

0: E esse foi o segundo concerto dos Concerts Royaux de François Couperin e a interpretação dos nossos convidados, o Duo Un Concert, formado por Carlos Gadelha, da viola da gamba, e Roger Ribeiro, ao violino. O próximo momento é de vocês, onde vocês vão nos dizer como encontrar você na rede social, projetos, conte tudo pra gente.
1: Bom, eu e Roger temos o Instagram, em breve vamos fazer um Instagram do grupo, mas se quiserem me achar, o meu Instagram é @cg_lob, L-O-B. E o do Roger?
2: Roger.lagr, arroba, né, antes e, enfim.
0: Este Sala de Concerto contou com o apoio técnico de Rafael Napoleão, coordenação de Felipe Chagas, produção de Adriana Ribeiro, assistência de produção Carlos Soca e sonoplastias de Sila Mendes. Eu sou Tony Villani, agradeço a todos que nos ouvem e aos nossos convidados, especialmente Carlos Gadelha e Roger Ribeiro, por esse recital. Nós vamos ouvir de Nicola Matteis, Diverse Bizarre, Sopra la Vecchia Sarabanda, Opur Chacona. Mas, Carlos, você queria fazer um comentário sobre a peça e sobre o instrumento que você traz agora para a execução dessa peça. Nós temos um alaúde.
1: Esse aqui
0: Alguma história especial do alaúde em si?
1: Então, o alaúde é um instrumento que, né, de séculos e séculos ele já existia no Renascimento. E conforme foi entrando no Barroco, o surgimento da ópera e o alaúde é um instrumento de acompanhamento, que é o que vai acontecer aqui nessa chacone, né? Eu vou fazer um acompanhamento que vai se repetir e o Roger vai solar. E o alaúde precisando ficar maior para ter mais som, acompanhar os cantores, né? E toda aquele virtuosismo dos cantores do começo do século XVII no Barroco. É mais ou menos isso que aconteceu. Esse alaúde aqui, especificamente, é um alaúde barroco alemão, de 13 ordens. Ele tem cordas duplas, né? E a gente toca o par das cordas, geralmente. Mas tem outros tipos de alaúdes, alaúde renascentista, e por aí vai.
0: Muito obrigado a todos que nos acompanharam nessa sala de concerto. Vamos então à última peça, então, Diverse Bizarre, Sopra la Vecchia Sarabanda, Opur Chacona, de Nicola Matteis.

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3: Agora eu sei. 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
1: A vida e a obra de Tom Jobim serão tema do documentário Tom Jobim, Esse Seu Olhar, novo filme de Miguel Faria Júnior. O longa encerra a trilogia musical do diretor, iniciada com Vinícius e seguida por Chico, artista brasileiro. O diretor era amigo de longa data do Tom, que compôs para ele a música Meu Amigo Miguel. A estreia do filme está prevista para janeiro de 2027, durante as comemorações do centenário do compositor.
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1: Cinco horas e quatro minutos.
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4: Alô, amigos e ouvintes da Rádio MEC. Prazer estar com vocês mais uma vez, produzindo e apresentando o programa Roda de Choro. Hoje eu tenho o prazer, mais uma vez, de trazer aqui no estúdio da Rádio MEC o grande violonista e compositor Zé Paulo Becker, apresentando as faixas dos discos que ele não apresentou no primeiro programa.

0: Eu tô falando especialmente do disco novinho, que tá saindo do forno aqui da Biscoito Fino, chamado Um Violão na Roda de Choro, Zé Paulo Becker. Tudo bom, Zé Paulo?
1: Alô, Carino, tudo bem? Prazer estar aqui novamente.
0: E antes de você falar desse disco lindíssimo, como eu falei da semana passada, que não sai lá da vitrola, eu quero. Vamos ouvir duas faixas para começar os trabalhos, né?
1: Isso. Primeiro Desembestado e a segunda Uma Tarde em Santa Teresa. A primeira a gente começa logo embalado.
0: Desembestada.
1: Essa faixa aí que teve a participação do meu amigo Rogerinho, Sete Cordas, foi indicado agora para o Prêmio Tim, grande Rogerinho. E depois Uma Tarde em Santa Teresa, um choro bem tradicional.

0: Bom, estamos apresentados aqui, né? Acabamos de ouvir duas faixas lindas do disco do Zé Paulo Becker, Um Violão na Roda de Choro. A primeira foi Desembestado e, na sequência, Uma Tarde em Santa Teresa. Bom, Zé Paulo, para quem não ouviu o programa da semana passada, o que que se propõe aí o seu disco novo?
1: Esse disco, Violão na Roda de Choro, é um disco, bom, o nome, o título já explica bem o que é o violão, o disco. E só que o violão aí, ele faz o papel do solista na roda. Em geral, o violão numa roda de choro, ele é o acompanhador. E
0: Exatamente.
1: nesse disco eu me propus a trazer um violão como solista, que é um papel que em geral é desenvolvido pela flauta ou pelo bandolim. E aqui é o violão que está fazendo esse papel central de fazer o solo. E aí eu compus 14 choros, com esse intuito basicamente, né? Claro que varia. Se dentro do disco também tem músicas mais de violão solo, tem uma valsa, tem um frevo, mas no geral, a ideia geral do CD é essa de trazer o violão como solista.
0: Maravilha, então vamos ouvir mais duas faixas?
1: Vamos.
0: Selecionei aqui a faixa 9, eu notei que nós não tocamos na semana passada, o
1: Serena,
0: Sereno,
1: é a valsa.
0: e a faixa 6.
1: A faixa 6 também é uma homenagem que eu fiz ao Ginga e teve a participação do Paulo Sérgio Santos e do Marcos Suzano nessa faixa.
0: Clarinete e pandeiro.
1: Isso, e eu no violão, chama-se Altierado, uma homenagem ao Carlos Altier, mais conhecido como Ginga.

0: Bom, estamos ouvindo o disco do Zé Paulo Becker, chamado Um Violão na Roda de Choro. Zé Paulo está aqui pela segunda vez fazendo um programa e apresentando o seu novo disco. Semana passada são 14 faixas, a gente acabou falando demais e não tocamos todas as faixas. E hoje a gente vai completar as faixas que não foram tocadas. E ouvimos agora duas faixas. A primeira foi Serena e na sequência ouvimos Alterado, o Guinguiniana número 1, uma homenagem ao grande Guinga. Zé Paulo, hoje o programa é até especial, porque agora vamos apresentar 6 faixas no total. E vai sobrar tempo, né?
1: Isso.
0: Então eu queria, daqui a pouco, que a gente também ouvisse música dos outros discos seus, os discos anteriores.
1: Aí eu trouxe do Sob o Redentor, do meu segundo CD. A gente vai fazer de trás para frente, né?
0: Exatamente.
1: Ótimo.
0: Então vamos tocar as duas últimas músicas desse disco? A gente fica 0-0. Vamos ouvir então o Pro Rogério e na sequência o Choro Bebop.
1: Isso, Pro Rogério é um choro que eu fiz em homenagem ao Rogério Souza, irmão do Ronaldo do Bandolinho. Rogério, grande violonista de 7 cordas, meu amigo.
0: Super bom músico, boa pessoa. Lá de Nikit.
1: De Nikit. E o Choro Bebop é uma brincadeira com o estudo de frases de jazz. Eu fiz uma brincadeira assim, mas bem
0: no fraseado do jazz.
1: É. E aí teve a participação do Humberto Araújo, participação especial, grande Humberto Araújo.

0: Ouvimos duas faixas do disco do Zé Paulo Becker, Um Violão na Roda de Choro. A primeira faixa foi Pro Rogério e essa última, Choro Bebop. Falando, você falou do fraseado do jazz, né, Zé Paulo? Tem muita diferença entre o fraseado do choro e do jazz? Você vê que eles são primos ou são parentes distantes?
1: Ó, em termos de frase, tem diferença de linguagem, né? Às vezes tem o mesmo espírito. É claro, o jazz ele se baseia muito na improvisação mesmo, tanto que os temas são curtos e aí a pessoa tem assim, vários coros. Coros é o que se chama o período inteiro da música, e aí o músico ele desenvolve a improvisação. O choro costuma haver muita improvisação, não só na melodia, mas também no acompanhamento, nas linhas de baixo, dos sete cordas. Mas e as variações, a improvisação vem, na verdade, como uma variação da melodia.
0: Porque a melodia é praticamente um improviso. O choro já está mais ou menos, vamos dizer assim, já nasce mais ou menos pronto, né?
1: Mas, em geral, o chorão, grandes chorões, assim, são improvisadores, são grandes improvisadores, assim, como o Ronaldo do Bandolim, por exemplo. O Ronaldo, ele sempre vai contar uma melodia de uma maneira diferente. Ele tem essa capacidade e esse mérito de fazer, tornar, ele cria outras melodias, né?
0: Falando em Ronaldo, você faz parte do Trio Madeira Brasil.
1: Isso.
0: Então, já que nós esgotamos o violão na Roda de Choro, vamos tocar uma música do Trio Madeira?
1: Vamos tocar o Santa Morena, que é a primeira faixa do Trio Madeira Brasil. O Trio Madeira Brasil sou eu, o Marcelo Gonçalves e o Ronaldo do Bandolim.

0: Bom, ouvimos o Trio Madeira Brasil, que é um conjunto, um trio, né? Um conjunto sensacional, composto pelo Zé Paulo Becker, que está aqui ao meu lado, o Marcelo Gonçalves no violão de sete cordas e o Ronaldo do bandolim, no bandolim, né? Atacando todos. Ouvimos o Santa Morena, um clássico do Jacó do bandolim. Bom, voltando aos seus discos solo,
1: isso.
0: Zé Paulo, o Sob o Redentor é o segundo disco.
1: Foi o segundo disco, foi o meu primeiro disco como compositor. É um disco todo autoral, então tive essa ousadia aí de fazer um disco inteiro com músicas minhas. Mas eu aí contei com a participação de grandes músicos e grandes amigos, então para mim foi uma honra muito...
0: Então vamos falar, a gente vai começar aqui com a...
1: Vamos ouvir a Rua Bariri, instrumental. A Rua Bariri é uma música que depois ganhou letra do Aldir Blanc, também tem uma faixa no disco, é a música que se repete, tem uma versão com letra também. A gente vai ver a versão instrumental dela.

0: Bom, ouvimos o Rua Bariri, o disco chama-se Sob o Redentor, do Zé Paulo Becker, o segundo disco. A segunda música que você escolheu aqui foi o Choro da Bisa.
1: Choro da Bisa é o choro que eu fiz em homenagem à minha avó. E nesse disco está interpretado pelo Trio Madeira Brasil. Só e lembrando, Carino, essas músicas todas que a gente está ouvindo hoje aqui, eu tenho a partitura delas, eu lancei esse álbum de partitura para tocar na roda.
0: Exato.
1: E justamente com essas músicas, para quem quiser tocar, enfim.
0: Isso é genial, né, essa ideia, porque você... O choro ainda é uma música um pouco cifrada, né? Uma música difícil de tocar.
1: Claro,
0: é. Execução não é uma execução simples, não é uma música de quatro acordes, é uma música que tem uma... Claro que ela tem uma lógica, né? Depois que você toca muitos choros, os choros apresentam uma certa lógica entre si, como o jazz, como qualquer tango, como qualquer gênero musical. Mas ele é muito difícil de tocar, difícil de solar, difícil de acompanhar, tem seus truques, seus fraseados e tal. E é cifrado porque a grande escola do choro é a escola da roda de choro. Você olhar o seu amigo tocar para você aprender.
1: Aprende muito assim, claro.
0: Então, quando vem um álbum que tem uma partitura e que tem o acompanhamento correto e tal, isso facilita demais o aluno, né, quem quer estudar choro, né? Então, acho um golaço você ter trazido, junto com esse disco, um violão na roda de choro, o livro.
1: Isso aí, vamos ver se a turma vai tocar, né?
0: Vai tocar, sim. Vamos lá, vamos ouvir então o Choro da Bisa.

0: Bom, ouvimos o Choro da Bisa com Zé Paulo Becker do disco, do segundo disco dele, Sob o Redentor. E a gente está meio terminando o programa, acho que dá tempo de tocar ainda umas duas faixas. Que você quer ouvir?
1: Vamos botar o que eu fiz em homenagem ao Dominguinhos, que é o Galope São Domingos. E depois vamos ouvir a Males que Vem Pra Bem.
0: Vamos inverter então, vamos ouvir primeiro a Males que Vem Pra Bem.
1: Tá, a Males que Vem Pra Bem é uma parceria minha com Aldir Blanc. E quem cantou aí foi a Elza Soares. E no Galope São Domingos eu tive a participação do próprio Dominguinhos.

Ouvimos A Males Que Vêm Para Bem, interpretado pela Elza Soares, pelo Zé Paulo Becker, do próprio Zé Paulo Becker e Aldir Blanc. E agora a gente vai ouvir o Galope São Domingos.

0: Ouvimos o Galope São Domingos, do disco Sob o Redentor, do Zé Paulo Becker, que veio hoje aqui no programa Roda de Show, pela segunda vez, a voltar semana que vem. Apresentou as 6 músicas que não tinham sido tocadas no programa anterior, que foi o disco, o último disco dele, Um Violão na Roda de Choro, da Biscoito Fino. E agora, para complementar, para completar o programa, nós ouvimos algumas faixas do segundo disco, Sob o Redentor, e uma linda faixa do disco do Trio Madeira Brasil, que ele também faz parte.
1: Exatamente. Lembrando, quem quiser ouvir um pouco dessa música ao vivo, toda segunda eu toco no Bar Semente, na Lapa ali, faço uma roda de choro.
0: Que horas começa lá?
1: Começa 10, 10 e meia.
0: Pô, maravilha, onde tudo começou. No Som Souza, Zé Paulo, muito obrigado pela sua
1: Obrigado, Carino.
0: Semana que vem estaremos juntos novamente. Aceite ouvinte, meu forte abraço e até o próximo Roda de Choro.
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17: Olá, ouvintes, eu sou a Teca Lima. O Brasis já está no ar. E hoje eu vou abrir a nossa seleção com Zé Manuel, pianista, cantor e compositor pernambucano, que lançou em 2015 o seu segundo

segundo CD, o belo Canção e Silêncio. Todo o autoral tem a produção de Carlos Eduardo Miranda, e Cassim produziu as bases. O CD é ao mesmo tempo clássico e pop. É no piano que ele aprendeu a tocar aos 10 anos de idade em Petrolina, sua cidade natal, que Zé Manuel compõe suas canções delicadas. Nós vamos ouvir Nas Asas do Mangangá.

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0: Acabamos de ouvir com o mestre Ambrósio Semen, deles e mais Braulio Tavares. Antes com Almério, Lampejo, de Almério e Valdir Santos. E abrindo a seleção, Zé Manoel, dele mesmo, Nas Asas do Mangangá.
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0: Seguimos com o grupo Vozes Bugras.

0: Essa foi Titani, em tema de Chico César, Dança. E antes, com vozes bugras, nós ouvimos Yakakundê Yauê, recolhida da comunidade Mato do Tição, em Minas.
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0: Seguimos com o mineiro Vitor Batista em uma adaptação para o tema tradicional Pontos do Capitão.

0: Com o trio formado por Chico Lobo, Márcio Malar e Paulo Sérgio Santos, ouvimos Matuto, do Chico Lobo. Antes, com Pena Branca e Chavantinho, Bate na Viola, de Atos Campos. E abrindo este bloco, Vitor Batista com Pontos do Capitão.
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0: Agora Fabiana Cosa, Entre o Mangue e o Mar.

0: Com os portugueses Pedro Joia e Rão Quial, nós ouvimos do Chico Buarque Tanto Mar. Antes, com Maria Bethânia, Os Argonautas, de Caetano Veloso. E com Fabiana Cosa, de Alziraê e Arruda, Entre o Mangue e o Mar.
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0: Seguimos com duas composições de Dorival Caymmi.

0: Ouvimos de Dorival Caymmi, com ele mesmo, Omar, e com Elomar, A Jangada Voltou Só.
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0: Abrindo este bloco final, Lenine, que canta A Caribenha Nação, longe do Caribe, lá onde o mar bebe o capibaribe. Lá.

0: Fechando a seleção, Luí Coimbra, de Capiba, Minha Ciranda. E antes, com o Lenine, nós ouvimos dele e Braulio Tavares, Caribenha Nação e Tuareg e Nagô. Obrigada pela audiência, um grande beijo e até lá.
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1: É isso aí, minha gente. Estamos chegando com a ginástica para aquecer a sua manhã. Vamos começar dando uma corridinha. Vamos embora, correndo. Começar já quente. Aproveita o espaço. Não arrasta o pé no chão, eleva mais o pé. E correndo. Vamos embora. Começando com vontade. Parou. Agora, pulando como se estivesse pulando corda. Pode até fazer um movimento dos braços do lado, como se estivesse pulando corda. Olha para frente, não olha para o chão para não desequilibrar. E continua pulando. É um ótimo exercício pular corda, viu? Dá muita condição. Mais um pouquinho. Ok, caminhando. Caminhando firme. Com vontade. Estamos caminhando, sem perder o ritmo. Atenção, parou a caminhada, saltitando à vontade. Pode escolher o saltitamento que você gosta e saltitando. Bota um pouco de movimento de braço também nesse saltitamento. À vontade. Para os braços não ficarem parados. Estamos saltitando. Atenção, correndo. Aproveita bem o seu espaço. Quem não tem espaço, corre no mesmo lugar. Não pode ficar parado. Tira mais o pé do chão. Continua correndo. Segura o ritmo. Vamos, gente. Caminhando, mas não deixa cair muito o ritmo durante a caminhada. É uma caminhada com disposição. Vamos, gente. Correndo. Correndo, aproveitando o espaço. Fazer outro ciclo desse. Continua correndo. Ok, parou a corrida. Pega a corda imaginária, saltitando, fazendo, pulando corda. E um movimento de braço do lado, assim, como se você estivesse girando a corda mesmo, para dar ritmo. É bom quando não tem a corda que você não erra, né? É só a cordinha imaginária. Mais um pouco. Ok, andando. Andando forte. Cuida da respiração. Continua caminhando firme. Atenção. Saltitando à vontade. E movimenta os braços também no saltitamento. Do jeito que você quiser. Movimento bem livre de saltitamento e braço. Vamos lá. Correndo. Firma a corrida. Isso aí, vamos embora. Olha pra frente.
2: É isso aí, minha gente. Um grande abraço e continuem com a programação da Rádio MEC.
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8: 7:30.
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9: Está no ar Conversa com o Autor. Um Conversa com o Autor especial gravado na Flip 2026 em Paraty. E hoje nós recebemos Betânia Pires Amaro.
10: Olá, Kátia, ouvintes da Rádio MEC. É um prazer estar aqui para falar de literatura nesse evento tão lindo que é a Flip. Vamos lá.
9: E a gente também tem a maior honra de receber você aqui. Eu sou Kátia Navarro e o Conversa com o Autor está começando. Betânia Pires Amaro é um dos nomes de destaque da literatura brasileira contemporânea. Nascida em Recife, criada na Bahia, radicada em São Paulo, a escritora e advogada ganhou projeção nacional com o livro de contos O Ninho, que venceu os prêmios Sesc de Literatura, APCA e Jabuti. Em sua obra, ela aborda temas como memória, família, pertencimento, identidade e o seu livro mais recente, seu primeiro romance, Ressalga. E eu vou abrir exatamente com esse romance, que é o mais novo, Ressalga, em que você traz a história de três gerações de mulheres e que cativa logo no início, porque a gente volta no tempo e a gente vive um pouco

0: a memória dessas mulheres e como isso nos traz também a própria memória da gente. Seja bem-vinda, Betânia, para falar desse livro maravilhoso.
1: Obrigada, Kate. Enfim, para tratar de memória, né, que é algo que é muito caro para mim. Eu já venho trabalhando com isso desde o ninho e nesse romance em especial foi algo em que eu pude me aprofundar realmente, mesmo porque a construção da memória e a fabulação em torno das histórias que se operavam ali, né, naqueles anos de ouro da boemia, né, anos muito ricos culturalmente também para o nosso país, para o estado da Bahia, tudo caminhou muito junto, né, para chegar nesse livro.
0: Eu queria que você contasse para a gente como é que você teve a ideia, não é, de fazer esse livro.
1: Então, morando em Salvador, né, eu passava ali pela Ladeira da Montanha, que é uma das ladeiras que liga a Cidade Alta à Cidade Baixa, então está muito perto ali do centro histórico e também do comércio, onde tem muitos museus, tribunais, a própria Marina, né? Então, ambas as regiões são ligadas por, enfim, algumas vias, uma delas é a Ladeira da Montanha, que, por sua vez, é uma via, assim, fantasmagórica. Parece mesmo uma rua em que você se sente num cenário de realismo mágico, você se sente em Macondo, você se sente meio que num lugar perdido no tempo, né? Então, aqueles prédios todos meio abandonados, meio arruinados, enegrecidos, incendiados, e sabendo, né, como morando na cidade, sabendo que aquilo ali já havia sido realmente um espaço de grandes encontros, né, famosos, famosas áreas de boemia que se operavam ali, né? Muitos artistas, políticos, intelectuais se circulavam por ali, né, se reuniam ali, então a cidade vibrava muito naquele centro histórico, e fazer esse comparativo me fazia questionar, né, como chegamos até aqui, né, o que que aconteceu, qual a história desse lugar, né, qual a história das mulheres que trabalhavam aqui, que foi algo que eu também, né, enfim, tive muito interesse, fui bastante atrás, e encontrava só ali pelos cantos das biografias masculinas, encontrava só nas entrelinhas de entrevistas com homens, né? Onde estavam a história dessas mulheres? Cadê a voz delas, né? Então foi partindo daí que esse romance nasceu.
0: Quem eram essas mulheres, então?
1: A Ladeira da Montanha foi uma famosa zona de meretrício, de prostituição, nos anos 50, 60, 70, foi o auge, né? Esse período aí compreendeu o auge. O auge da prostituição no centro histórico de Salvador, e também era um local, né? Então, naquela época, esses cabarés e bares e enfim, todo o conjunto ali de estabelecimentos, né, que operavam durante a noite, eles também detinham um determinado papel cultural e um papel político mesmo na região, né? Então eram ali realmente em que esses encontros aconteciam, encontros de artistas, músicas eram escritas, né? Havia muitos coronéis que frequentavam essa região aí nos anos 50, né? Posteriormente, mesmo com a ditadura, aquilo passou a funcionar, né, sob uma repressão muito violenta, então havia um conjunto imenso de violências contra essas mulheres que acabaram, exato, desenvolvendo, né, estratégias mesmo de sobrevivência para lidar com a violência de seu tempo e que também, ao mesmo tempo, né, se tornaram o coração daquele lugar, né? E a gente não encontrava nada sobre isso, né? Na historiografia oficial, quando eu fui procurar, elas estavam ali justamente pelos cantos, né? Num período em que a mulher, justamente, né, ser mulher no Brasil, que é algo que me interessa muito enquanto escritora, né? Ser mulher no Brasil hoje, o que é ser mulher hoje, o que era ser mulher no Brasil em 1950, em 1960. Então, essa mulher, na hora que ela ocupava esses espaços marginalizados, ela era completamente despida de humanidade, praticamente de dignidade, ela era completamente colocada à mercê, né, de uma série de abusos e violências realmente. Mas, ao mesmo tempo, também dentro de espaços considerados institucionais, né, como o casamento, como a família, essas violências também se perpetravam ali, né? Então eu quis trazer um pouco essa provocação para o leitor, né? Será que estamos seguras dentro das nossas casas, que é onde dizem, muitos dizem que é onde deveríamos estar, mas ali estamos mesmo seguras, né? Acho que a pandemia trouxe também esse contraponto, né? De que a casa nem sempre é o lugar mais seguro para as mulheres. Então eu quis fazer justamente trazer essas mulheres para frente dessas histórias, essas esposas, essas que antes justamente apareciam ali como personagens superficiais, né? A esposa, a amante, a puta, né? Cadê essa esposa? Cadê essa amante? Cadê essa puta? Vamos trazê-las para o centro dessa narrativa. Era uma narrativa que caminhava muito junto com a história do Brasil. Então, eu acabei costurando as duas.

0: as coisas juntas, né? E aí, enfim, temos aí todos os acontecimentos do livro.
1: Bom, a gente não pode contar, não é, a história do livro, mas a gente pode falar de algumas personagens queridas. E eu vou falar primeiro da Janaína. Vamos falar dela? A Janaína, ela tem uma ingenuidade, natural, da vida dela, do nascimento dela, e ao mesmo tempo você parece que você vai junto com ela nesse crescimento, acreditando nos sonhos que ela tem. E ela é a avó, não é? Aquela que começa essa linhagem que você traz para a gente no livro. O que torna isso mais bonito ainda. Você sabe, Betânia, que às vezes a gente esquece que as nossas avós um dia já foram meninas, crianças, conheceram pessoas, namoraram, casaram ou não, enfim, mas elas tiveram uma juventude. E o seu livro, ele abre mostrando isso de uma forma tão clara. A vida, ela tem um tempo. E você traz isso de cara na sua primeira personagem. Queria que você abordasse isso.
0: Na hora, justamente, Kate, que eu, né, quis entender um pouco como essas mulheres chegavam à montanha, né? Eu trabalho muito, de forma geral, com famílias, relações entre mulheres da mesma família. Isso para mim é algo muito rico em termos de o que eu posso trabalhar na minha literatura, né? Porque as relações entre mulheres, muitas vezes, elas passam um pouco à margem, né? Quando se fala de violências, quando se fala de padrões tóxicos, comportamentos realmente meio abusivos, que são, na verdade, mascarados. Então, entre mulheres, há muitos comportamentos mascarados que passam como um cuidado, que passam como uma forma de ensinar a ser mulher no mundo, onde você deve caber, como você deve se comportar, o que você deve vestir, quanto você deve pesar. Tudo isso acaba passando como um cuidado, né? Como amor. Então, todas essas violências que se passam desta forma, elas vão sendo reproduzidas geração a geração. Então, para mim foi importante recuperar essa história familiar das personagens, começando justamente pela Janaína, né, mostrando a infância dessa Janaína, a própria relação com ela que ela tinha com essa mãe, né, que a deu para a criação de outra mulher já desde o início. Então ela é criada, né, por aquelas duas mulheres basicamente, né, que moldam um pouco a personalidade dela, criada também de certa forma, ainda que com essas duas mulheres ali orbitando ao redor, também um pouco a revelia. Né? E ela acaba se tornando, né, uma garota que vai também no ritmo ali, quebra um pouco, na verdade, as expectativas sociais que estavam ali. Ela vai num ritmo muito próprio, né? E num ritmo que já é ligado às águas, às quais o nome dela relaciona, de certa forma, né? Então ela tem todo esse ritmo, ela tem toda essa calma, digamos assim, né? E essa fúria ao mesmo tempo, né? Como se fosse uma lenta fúria que vai se construindo e ganhando força como uma tempestade realmente, né? Então, isso foi algo que fez parte da criação de personagem e também na forma como essa mulher vai justamente educar a geração seguinte de mulheres, né? Então, a gente, na hora que se compreende enquanto mãe, enquanto avó, a gente também precisa compreender um pouco a criança que nós fomos, né? Quem nos ensinou a ser mulher para que a gente possa depois ensinar outra menina a ser uma mulher? O que é que a gente reproduz inconscientemente? O que é que a gente escolhe reproduzir? Então, todas essas questões estão ali, um pouco navegando em torno dessa personagem.
1: Vamos falar da segunda geração, então, já que você já deu, né, um pouquinho do spoiler do que vem por aí. Quer dizer, como é que veio a filha de Janaína?
0: A Graça, né, que é a filha de Janaína, ela, na verdade, foi a primeira personagem que me surgiu. Né? Eu queria. Ela foi inspirada em mulheres reais. Então, ela foi inspirada numa prostituta muito conhecida em Salvador, chamada Maria da Vovó, à época, e em Maria Pires, que também foi uma outra prostituta muito conhecida, além de ter diversas, digamos, influências aí de entrevistas que eu fiz com trabalhadoras sexuais, biografias que li a respeito disso, né? Então, ela carrega um pouco dessas múltiplas influências. Mas fundamentalmente ela surgiu, né, para representar essa cafetina de sucesso nos anos 50, nos anos 60, que moldou, de certa forma, a história da Ladeira da Montanha, né? Então, quem era essa mulher que ousava romper com todos esses códigos morais, esses códigos sociais de conduta? Quem era essa mulher que se recusava

0: a ser aquilo que diziam que ela tinha que ser. Essa era uma escolha totalmente despida de violências, né? Então, era uma escolha, digamos assim, até que ponto era uma escolha dentre outras escolhas igualmente violentas, né? Então, esse cenário é extremamente complexo e eu acredito que para trabalhar de forma sensível com esses temas, né, que são temas muito difíceis de serem abordados, é preciso humanizar essas mulheres, né? Então, são seres humanos que têm as suas próprias preferências, né, que têm os seus próprios desafios e que mesmo em situações de violência, elas conseguem fazer valer a sua vontade, elas conseguem sobressair. Né? Elas não ficam reduzidas à violência que elas sofreram. Né? Então, por isso foi uma personagem que me fascinou muito desde o início. A partir dela, eu fui construindo essa linhagem familiar.
1: E a gente chega na terceira. Né? Vamos falar como é que você foi conduzindo, não é? Quem veio no final, ou seja, dessa linhagem que você traz para a gente nesse livro tão bonito.
0: Exato. Na hora, né, em que eu justamente escolhi escrever sobre Graça, eu precisava de um ponto de vista que estivesse perto, mas que não estivesse tão perto assim, por exemplo, a ponto de ser uma primeira pessoa. Né? Eu queria uma narradora testemunha, uma narradora que tivesse presenciado aqueles acontecimentos em alguma medida e que fosse capaz de fabular o restante. Né? Então, a filha de Graça, Flora, é quem narra essa, digamos, essa história transgeracional e ela o faz com muita inventividade própria. Né? Então, a gente é apresentada essa história sob o ponto de vista de Flora, é uma narrativa em primeira pessoa, em que ela coloca ali todas as crenças que ela tem, né? Todas as preferências que ela tem. Então, é uma narradora que o leitor pode desconfiar um pouco, porque justamente ela vai preencher essas lacunas da memória, ela vai criar em cima daquilo e ela vai interpretar os fatos de uma determinada forma que não necessariamente vai ser a mesma forma que o leitor vai interpretar.
1: E você fala muito bem porque ela vai contando a história e a gente sente nas entrelinhas, inclusive, o carinho dela pelas personagens, que é natural que tenha. Então, ela não é só alguém que está relatando, narrando. Ela carrega com ela um afeto. E eu sinto isso de uma maneira tão bonita nessa história, porque parece que a gente vive com ela esse afeto também. Só vou dar um exemplo. Ela diz assim, a primeira vez que a minha mãe pisou no 87, vejo-a entrando de mala e cuia, os sapatos ecoando em meio à parafernália, pá! Fez seu pé direito enquanto rufavam os tambores, pá! Enquanto gingavam os quadris da vocalista, pá, pá, pá! No meio da montagem de uma banda mambembe a ocupar o centro do salão, pá! Logo em frente à dona Garça, nada de cafetina. Não, senhor, apenas gerenciava a casa e alugava os quartos. Pá, pá, alto o suficiente para fazê-la virar o rosto e encontrar o vulto passarinhado de Gigi. E assim você segue. Isso é uma característica desse livro aqui também, que é os sentimentos dela, ou como ela vê, ela inclusive traduz quando existe a escrita. Como eu disse aqui, o pá, pá, e outros momentos seus em que você descreve as cenas com os sentimentos da sua narradora. Você também pensou nessa escrita ou isso veio à medida em que você escrevia?
0: Não, eu pensei em criar justamente, apresentar essa história sob essa voz narrativa, sob esse ponto de vista que se tornasse muito sinestésico para o leitor. Então, justamente, por isso mesmo, há uma grande descrição de sons, cheiros, texturas, mesmo porque eu queria que o leitor se sentisse um pouco transportado para essa Bahia, para esse Brasil de 1950, de 1960. Eu queria colocá-lo ali no centro de Salvador, nesse período. Um período muito rico, né? Um período que estava aí convivendo ditadura militar, movimento hippie, Tropicália, né? A industrialização do Estado, dentre diversos outros acontecimentos que permeavam a Bahia. Então, um período de grande força cultural, cheio de referências, sons. E, justamente, eu queria que o leitor fosse depositado ali no meio de tudo isso, né? E para isso, essa voz narrativa, né, de uma personagem que fosse ela mesma, né, justamente envolvida nessa história, né, ainda que indiretamente ela está contando a história da mãe e da avó, mas que a afeta, né, consequentemente, e uma personagem que também tivesse esse olhar mais rico sobre o mundo, né? Então,

0: personagem que tá ali muito perto de tudo que é sobrenatural, de tudo que é místico, que interpreta as coisas de uma forma muito própria, né? E eu acho que essas particularidades a tornaram a narradora ideal para essa história.
1: Por que o título é Ressalga?
0: Ressalga, o livro, ele carrega, né, desde o início, uma proximidade muito forte com a água. Então, na hora em que eu fui escolher o título, né, sentando justamente com as minhas editoras para fecharmos o título, a gente ficou muito claro que a água unia essas personagens, né? Desde a escassez absoluta da água no sertão nordestino até o Recôncavo, em que havia uma abundância hídrica fenomenal. Então, até aí, justamente, né, os anos 70... Cachoeira, a cidade de Cachoeira, no Recôncavo, sofria enchentes históricas do Rio Paraguaçu, então tem imagens lindíssimas e trágicas, né, da cidade debaixo d'água, as ruas viravam canais e os barcos precisavam navegar aquilo ali para resgatar as pessoas, né? Então essa abundância que aproximava o que era da terra do que era do rio, os seres humanos das feras do rio, das crenças em torno das entidades do rio, tudo ficava muito próximo, até chegar a Salvador, que é uma cidade litorânea, que segue os ritmos da maré, segue o ritmo do mar em diversas formas, né? Então, na cadência da voz, nos ritmos dos comportamentos. Então, isso influencia, inclusive, na construção da linguagem, que buscou emular a força dessa água, que carregasse esse leitor adiante. Então, essa água, como elemento que une as personagens, né, se fundiu nesse título, Ressalga. Ele vem perfeitamente explicado no último capítulo, mas está relacionado justamente a essa simbologia da água, como isso une essas mulheres, como isso une a memória dessas mulheres. E, ao mesmo tempo, tem esse segundo significado de renovar pelo sal. É um processo pelo qual passam as carnes também de sertão, né? Então, ela une essa água a essa terra, a esse sal da terra também. Então, foi uma palavra que eu acredito que representou bem essa história.
1: Eu acho que também representou bem. E eu acho que você vem com o seu primeiro romance com uma força imensa. E eu queria saber se isso, de certa forma, nasceu, né, como semente no seu primeiro livro, Ninho. Porque durante a nossa entrevista aqui, você acabou de falar que muitas vezes a gente acha que a gente está muito seguro na nossa família, no nosso espaço, no nosso lugar do cotidiano, e nem sempre é assim. E com os contos em Ninho, você traz isso de uma forma muito presente. Queria que você abordasse um pouquinho também.
0: É verdade, Kate. Na verdade, na própria escrita de O Ninho, eu fui surpreendida por essa, digamos, obsessão pelas relações familiares e principalmente pelo papel que a mulher ocupa dentro da família e dentro desses espaços em que não há um olhar social muito grande sobre eles, né? Fica ali, a portas fechadas, tudo muito secreto, tudo muito escondido, e nem sempre essa mulher vai conseguir falar sobre isso com outras pessoas, ou pelo menos ter uma dimensão de que aquilo que acontece ali dentro é uma violência ou é um abuso, né? Então, esses temas estavam muito à superfície, acabaram saindo naturalmente, então foi uma espécie de descoberta. Eu ia escrever outro livro, e acabou que foi esse o livro que saiu. A partir daí, realmente, eu consegui identificar e nomear, né, esse interesse mesmo por essas questões relativas à vivência da mulher, né? Como eu falei, né, sobre o que é ser mulher. Um dos grandes espaços em que somos mulheres, onde aprendemos a ser mulheres, é dentro de casa, né? Então, isso começa assim com o Ninho e segue aqui em Ressalga, que também vai ter personagens que querem romper, né, com as gerações anteriores, que falam, eu vou fazer muito diferente da minha mãe, né? E a mãe fala, eu vou fazer muito diferente da minha mãe, por sua vez. E até que ponto elas fazem tão diferente assim, né? Até que ponto a gente consegue fazer diferente quando a gente aprendeu a ser quem a gente é naquele contexto, né? Então, são questões que são colocadas aí para o leitor, né? E que não há grandes respostas para elas, mas eu queria mais trazer essas provocações também.
1: Esse seu livro de contos, o Ninho, eu trouxe essa questão, mas ele é um livro que ele traz muitas outras questões, mas eu trouxe principalmente porque a gente vive um momento na nossa história, no Brasil principalmente, a gente tem visto isso muito, mulheres que morrem pelas mãos de seus companheiros, maridos ou dentro de casa. Você lembrou bem, muitas vezes as portas estão fechadas e acontece ali algo que depois é absolutamente trágico, mas muitas vezes é uma morte anunciada. A família percebe que não está bom, os vizinhos sabem.

0: bem que não está bom, mas nada vai acontecendo e a gente acaba diante de tantas mortes como a gente tem visto agora, os chamados feminicídios. Essa correlação que você faz é uma correlação da falta de segurança quando você mais deveria se sentir segura. Eu queria que você abordasse esse momento que a gente está vivendo.
1: Com certeza, assustador, né? Mas não é novidade, infelizmente, né? Eu acredito que todas as mulheres que estão nos ouvindo vão ter tido a experiência de conhecer mulheres que permaneceram em relações abusivas ou tenham vivido diretamente em relações abusivas, e o tempo inteiro essas mulheres são incentivadas a ficar dentro dessas relações, inclusive pela própria família. Muitas vezes é a mãe que fala: você está casada, permaneça casada. A mulher sábia vai saber como lidar com esse homem, né? Ou é, você mereceu de alguma forma, o que é que você fez para irritar esse homem dessa forma? Qual foi o comportamento inadequado que causou aquilo ali? Então, essa vigilância que se opera sobre a mulher vem muitas vezes de outras mulheres e que justamente potencializam cenários de violência masculina, né? Então, começa antes, começa justamente quando nós somos ensinadas a permanecer submissas, a colocar o bem-estar de um homem, por exemplo, acima da nossa própria segurança, de valorizar uma situação social como um relacionamento, um casamento, acima da própria vida, né? Então, quem são as mulheres que justamente ficam tanto tempo em relações assim? Será que elas não pediram ajuda várias vezes? E muitas vezes elas não foram incentivadas a minimizar esses comportamentos de alerta, por exemplo. Então, na minha experiência, eu acredito que as nossas ouvintes vão identificar isso com muita clareza. É muito frequente que a mulher seja incentivada, sim, a permanecer nesse papel que se pensou para ela, independentemente da segurança dela. Nunca ninguém justamente pensa que nada vai acontecer, até que acontece, todos os sinais estavam ali. Essa mulher várias vezes pediu ajuda de várias formas, e muitas vezes até para sair, que é algo extremamente difícil com a questão de toda a dependência emocional que se cria, né, em relações violentas, em relações abusivas, essa mulher ainda é constantemente julgada o tempo inteiro, né? Então ela pode ficar sem esse apoio de nenhuma frente. Então, eu acho que enquanto mulheres, isso é algo que a gente deve sempre estar discutindo, em termos de compreender quem somos como mulheres, compreender que temos dignidade, temos direito à vida, ao respeito. Isso é o mínimo, né? É o mínimo, mas às vezes o mínimo não acontece, né?
0: Betânia, a gente está aqui numa Flip, num lugar que não só se faz lançamentos de livros, leituras ou eventos, mas a gente também tem pontos de discussão, e é exatamente isso que a gente está fazendo nesse programa agora, e que você está fazendo em mesas em que você participa e outros autores. Por que é tão importante que haja encontros como a Flip 2026 ou encontros baseados exatamente em literatura?
1: Eu acho que em tempos aí de inteligência artificial, né, vem se, enfim, fortalecendo esse contramovimento em que encontros presenciais, encontros que são voltados à nossa experiência enquanto seres humanos, onde possamos estar como comunidade juntos, enquanto leitores que buscam esse contato, né, com aquilo que nos torna humanos realmente, né, com todas essas sensações que a literatura e a arte de forma geral nos traz, com esse contato, esse maravilhamento que faz parte da experiência humana. E a arte é que nos transporta até lá, né, seja a música, as artes plásticas, a literatura, elas nos levam a entrar em contato com essa outra coisa, com esse sagrado, com esse não sei o que exatamente, né, mas que é um sopro de vida. Então, ao invés justamente, né, ali das ansiedades que surgem diante das telas constantes, com aqueles estímulos de algoritmos, né, que estão ali o tempo inteiro na nossa cabeça, eu acredito que a literatura, né, e a Flip, os clubes de leitura também, oferecem esse espaço de pausa, esse espaço em que podemos explorar a nossa humanidade e estar em contato real, efetivo com outros seres humanos, né? Eu acho que a literatura brasileira vem vivendo um excelente momento, muito em razão da busca dessa experiência também, né? Da busca desse transcendental que a arte permite, que a arte traz, e para justamente recuperar, né, a conexão humana, né? Um livro nos

0: nos conecta de inúmeras formas uns aos outros, né? Então a gente se sente realmente parte de algo coletivo, de algo humano mesmo, a palavra é essa, né? Então nós somos humanos, não podemos ficar entregues, né, aos dispositivos eletrônicos, à inteligência artificial, às redes sociais, né? Nós precisamos de outros seres humanos.
1: Betânia Pires Amaro, foi maravilhoso fazer essa conexão com você aqui. Eu diria a você, até usando a palavra que você usou, a questão da segurança, eu acho que um ponto de segurança para a gente é o conhecimento, é a informação, é abrir um livro como Ressalga e se ver dentro desse livro em algum momento. Uma amiga minha que se veja também, uma outra da esquina, e que tantas mulheres se encontrem nessas histórias, na sua e em outras, porque eu acho que é isso que vai fazer com que a gente consiga dar pequenos passos, pequenininhos, não é? No caminho da nossa segurança. Querida, muito obrigada por ter participado do Conversa com o Autor. Eu gostei demais, espero que você também tenha gostado.
0: Kátia, foi um prazer, eu adorei, enfim, estar aqui com você, estar aqui nessa Flip, né, conversando sobre Ressalga, sobre literatura feita por mulheres. É sempre um presente quando a gente pode ocupar esses espaços, né, estarmos juntas, né, entre pares, que justamente são aquelas pessoas que estão ali em busca, né, de se emocionarem, de se conectarem. Então é sempre um prazer imenso estar rodeada de leitores. É assim que eu me sinto em casa. Muito obrigada por tornar esse espaço aqui também uma casa.
1: Obrigada a você. Gente, que conversa foi essa? 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

Bom dia, está no ar nossa rádio animada para crianças de todas as idades. No programa de hoje, vamos ouvir músicas e histórias que celebram a Amazônia. Vamos acompanhar um episódio do Maritaca sobre os rios, ouvir trilhas de filmes sobre a Amazônia no quadro Música Brasileira para a Infância, conhecer o poeta Tiago de Mello, do quadro Biblioteca Rádio Animada. E teremos, é claro, nossas dicas culturais. Árvores, arara azul, peixe-boi, jacaré, sapos, rãs, pirarucus. A biodiversidade da Amazônia é imensa. E na maior floresta tropical do mundo, está também a maior bacia hidrográfica do planeta, com o maior rio em volume de água, o Rio Amazonas. Os rios são muito importantes para a manutenção da vida na Terra. Eles nos dão água doce, alimento e energia. E nós vamos ouvir agora um episódio do Maritaca com histórias e músicas sobre os rios.

0: Eu sou a Maritoca.
1: E a Maritoca está no ar.
0: Ah, hoje eu tô num lugar tão bonito. Como vocês não podem me ver, eu vou colocar o som da onde eu estou. Pois é isso aí. Eu estou à beira de um rio cristalino. Uma beleza pura. E sabe o que eu adoro, além de entrar na água? Eu gosto de conversar com o rio. Tem uns lugares com muitas pedras. E quando a água passa por ali, dá para ouvir uma conversa. Ouve só. É, no rio tem muita vida. Uma vez eu nadei num rio e eu nunca mais esqueci do que eu vi. Tinham peixes coloridos enormes e eles não tinham medo da gente, passavam assim do nosso lado. Por sorte que não dei de cara com o jacaré. Ai, foi muita emoção. Me fez pensar que realmente existe uma outra vida embaixo da água e quem mora aqui na Terra conhece muito pouco. Mas tem gente que mora na beira de um rio e conhece bastante sobre ele.
2: O rio tá no meu quintal, é muito bom que é pertinho. Aqui no rio nós tomamos banho nele, água geladinha, boa. O rio que eu vou tem muitas pedrinhas, a correnteza não é muito forte, dá pra você atravessar, tomar um banho, a água é limpinha.
3: Eu converso com o rio e depois, quando eu rir, eu ficarei tomar banho dele do rio.
4: É só brincar e tomar banho pra ficar.
5: Eu vou pro rio pra brincar, tomar banho.
6: É muito bom ir pro rio por causa que é da natureza, né? É muito bom. Perto dos animais, as plantas, os bichos, esses trem.
7: A gente vai pro rio, não é a mesma coisa que a gente vai tomar banho no banheiro. Por causa que lá no rio a gente pula, tira sal, tem que ir no banheiro não. Você liga o chuveiro e fica lá debaixo dele cantando, à toa.
8: É muito divertido e é muito bom e é um lugar da gente ficar assim, né, da natureza.
9: Tomar banho e brincar.
10: O rio pra mim significa muita coisa, porque a gente bebe essa água, a gente toma banho com essa água e ele é importante pra todos nós, pra nosso ambiente, pra nosso ar.
0: O rio também tem muitas histórias. Histórias de seres encantados, histórias de pescador, de peixe, de jacaré. Assunto não falta.
11: Eu vou ensinar a aprender nada. Vocês como lombari piquete, nossos vem engasgar sem pegadora. Tem que ser vivo. Engule. E depois vocês treinam a nadar pra ver se sabe. Eu não comi peixe, não. Eu fiquei batendo braço e foi, aprendi. Mas eu também não basta. Eu sei nadar de costa, cachorrinho.
12: Antes de se comer aqueles trem verde que fica dentro da água, vira sereia.
11: É louco?
12: Mas é mentira.
0: Comer peixe vivo para aprender a nadar? E comer lodo para virar sereia? Ah, essa é novidade para mim. Acho que eu vou aprender muita coisa por aqui hoje. Que sorte a minha ser convidada pelo Festival Seres Rios do BDMG Cultural de Minas Gerais para fazer um programa sobre esse assunto. E por causa desse programa, eu escrevi uma história chamada Liz e o Rio, sobre uma menina que morava no meio da natureza e tinha o rio como melhor amigo. Quem vai contar essa história é a Renata Hardy, com participação especial de Alexandre Faria e sonoplastia composta por Simone Julian. Estamos ouvindo Dança da Chuva com o Acti. Abra bem os ouvidos e, se quiser, feche os olhos.
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0: Tem muito sol e tem um som de água correndo. Tem também uma menina que mora numa casa nesse lugar bonito. Liz nasceu na beira do rio. Sua mãe era lavadeira. E quando estava lavando roupa, sentiu que era a hora de Liz. Não demorou muito e escutou-se um choro alto de bebê forte, avisando a natureza que ela tinha chegado ao mundo. Essa menina cresceu à beira do rio. Seu quintal era uma floresta. Não tão perto dali viviam outras crianças, mas não era sempre que ela podia ir até elas brincar. Então, seus grandes amigos eram um lagarto teiu, que vivia quase como cão de guarda da casa, um papagaio que Liz adorava ensinar a falar, e o rio, fiel escudeiro de Liz, que não saía de perto da sua casa nunca, nunca. Um dia, Liz estava andando na mata distraída e, enquanto olhava para o céu para ver um tucano que passava, chutou uma pedra. Ai! A menina sentou no chão e apertou o pé que latejava. Olhou bem brava para a pedra que tinha saído um pouco do seu lugar com aquela topada.
1: Será que você não podia ter me avisado que estava aí antes de eu bater?
0: Eis que a pedra responde.
2: Ah, faz muito tempo que eu estou aqui. Muito antes de você nascer. Você já devia saber disso.
0: Liz conversava com a natureza sempre. Isso era muito normal na vida dela. Ela olhou brava para a pedra para dar uma resposta daquelas feias que às vezes escapa da nossa boca. E percebeu que debaixo da pedra saía água do chão.
1: Ué, que água é essa?
0: E a água respondeu.
3: Sou a nascente desse rio. Aqui começa o rio que você adora nadar.
1: Sério? Mas você é tão pequena, como é que pode virar aquele riozão?
3: Assim como você nasceu bebê e vai virar um mulherão.
1: Não entendi.
3: Eu broto da terra e pareço pequena, mas eu nunca paro de sair.
0: Disse a nascente toda alegre.
3: Gosto de ficar embaixo das pedras ou das folhas. Sou cristalina e geladinha. Não há nada no mundo mais pura do que eu. Saio daqui e vou formando um riachinho. Ah, olha ele ali.
0: Liz olhou mais adiante e viu um riacho correndo. Quanta força que vinha da nascente.
1: Ui, riacho. Nossa, você é bem rapidinho, hein? Corre bem mais do que eu.
3: Eu tenho que correr. Aqui nascem muitos peixes. Eles precisam ir para um rio maior. Eu ajudo nesse transporte. Além do mais, para atravessar aquelas pedras ali na frente, eu preciso seguir com força.
0: A menina seguiu adiante para ver as pedras que o riacho falava. Elas eram grandes mesmo. E o riachinho conseguia passar por cima delas com grande maestria. Liz resolveu correr ao lado do rio para entender onde é que ele ia dar e quem era ele por inteiro. Passou pela frente da sua casa, por onde o rio atravessava, avisou a mãe que ia sair com o rio e correu como se estivesse atrasada.
1: Para onde você vai?
3: Vou dar água para anta, para capivara, ser piscina de jacaré e levar alimento para os peixes. Vem comigo.
0: Liz pulou dentro do rio e pegou carona na correnteza. Conheceu os bichos pessoalmente, conversou um pouquinho com todos eles e descobriu que aquela parte do rio era muito importante. Sem o rio, aqueles animais não poderiam viver.
1: E agora, para onde você está indo?
3: Vou me juntar num outro rio bem grande. Lá é melhor você entrar numa canoa para seguir. Ele é muito fundo e vai dar num lugar que você não pode estar dentro da água de jeito nenhum.
0: Liz não entendeu muito bem, mas resolveu aceitar o conselho do amigo, pegou a canoa de um pescador conhecido emprestada e seguiu adiante. O rio ali era enorme, quase um mar de rio. Foi ficando mais lento também, mas a canoa tinha um remo e ela seguiu o caminho remando a favor da correnteza. De repente, ela foi vendo prédios e muitas casas no horizonte e o cheiro do rio foi ficando ruim. Quanto mais chegava perto da cidade, menos árvores ela via. Tudo foi ficando cinza, o cheiro foi ficando pior e quando olhou para a água, ela viu um peixe morto. Sentiu que o rio não estava nada bem.
1: O que é que está acontecendo aqui?
0: Perguntou ela ao rio, mas o rio ficou mudo, não respondia nada. Parecia que tinha perdido a voz. Com certeza o rio estava doente. A água estava suja, fedida e os

0: poucos animais que tinham estavam morrendo.
1: Ai, que tristeza. E que sujeira.
0: Liz já tinha ouvido falar de lugares assim, mas não imaginava como um rio tão lindo poderia ficar triste e doente desse jeito. A canoa seguiu adiante e, depois da cidade passar, o rio foi ficando melhor de novo.
2: Eu estava sem palavras aquela hora, mas agora eu posso te explicar. As pessoas jogam muitas coisas em mim. Tem detergente, shampoo, água suja. Jogam produtos químicos das fábricas. Eu já vi gente jogar até sofá dentro de mim. Fora a quantidade de xixi e cocô. Imagina só se jogassem tudo isso dentro da sua boca. Liz, o que, que ia acontecer?
1: Eu ia morrer, claro. Puxa, me desculpe por isso, Rio. Eu sinto muito mesmo. Quando eu for maior, eu vou defender você. Prometo que ninguém vai te machucar mais assim.
2: Eu fico feliz de ouvir isso de você.
0: Liz seguiu naquele riozão, ainda na canoa, até que chegou num lugar onde o largo rio se separava em muitos rios pequeninos. Escolheu um deles para conhecer. Estacionou a canoa e foi nadando. Foi percebendo que conseguia colocar os pés na areia. E o rio foi ficando cada vez mais raso, até que chegou a uma margem de terra onde a água não conseguia mais atravessar. E achou engraçado. Parecia que o curso do rio tinha acabado.
1: Ué, você correu tanto, andou por tantos lugares. E agora? O que é que acontece? Vai ficar aqui parado?
2: Parece que eu estou parado, né? Mas não estou, não. Aqui eu mato a sede dos animais. Sou nascedouro de peixe e até posso voar.
1: Como assim, voar?
2: Sim, aqui quando fica muito calor, como está hoje, eu evaporo e subo até o azul do céu e viro nuvem.
1: Sério? Então eu não vou poder mais seguir você agora?
2: Vai sim, só que de outro jeito.
0: Disse o rio, subindo em direção ao céu. Liz ficou triste. Se despediu do amigo e resolveu pegar o caminho de volta para casa. Ela ficou pensando em tudo que tinha descoberto nesse dia. E agradeceu por viver num lugar onde as pessoas respeitavam seu amigo. Mas sentia não poder acompanhar o seu rio até o céu. De repente, Liz ouviu um trovão e resolveu apertar o passo para fugir da chuva. Quando estava quase chegando em casa, a chuva veio forte. E quando caía em cima de Liz, ele sussurrava.
2: Sou eu, Liz. O seu amigo rio em forma de chuva. Eu vim do céu para ficar perto de você, dos bichos, das plantas, de novo.
0: Então, Liz tomou o melhor banho de chuva de todos os tempos. Ela, a anta, a capivara e o jacaré.
3: No final de semana, o rio é o ponto de encontro com nossos amigos. Por causa que é muito bom a sensação de alegria. Por causa que junto o rio, que já é bom para nós tomar banho, para brincar com nossos amigos. E muito bom, né?
4: É, nós também brincamos de pique-pega lá no barrancão. É que tem um tanto de pessoas dentro d'água nadando. Aí tá nenhuma pessoa e ela tem que mergulhar para pegar as outras. Briga de galo, um sobe nas costas do outro. E fica empurrando até derrubar o outro. E quem ficar por último vence.
5: Quando eu pulo do barranco, eu faço tibum.
6: Nadar, brincar com todos os meus amiguinhos do rio.
7: Legal, a gente pode brincar, a gente pode fazer várias coisas.
8: Num feriado, num domingo, a gente vai no rio do São Francisco. Aí vai a família toda. Nós juntos, carro e vamos. Nós faz churrasco. Nós almoça lá, nós brinca lá, a gente joga bola, brinca de vôlei dentro d'água, nós almoça lá e só vem embora 10 horas, faz fogueira de noite.
1: Ah, que sorte poder brincar com um rio todos os dias. A água é de verdade uma das coisas mais preciosas que a gente tem na natureza.

0: Essa foi a música Água, com palavra cantada. Ah, esse caminho das águas é realmente incrível. Como que ela navega pelo planeta inteiro? Mas a parte da água que viaja pela floresta, pra mim, não tem nada mais lindo.
1: De manhã, quando eu acordo, eu vou andando aí no rio, eu acho uns bichos. Garça, saracura, marreca, periquito bebendo água, canário cantando, cardeal e outros bichos. Tiú, eu subi no rio, no meio dos mar tinha uma jiboia grande. Aí quando ela me viu, ela afundou e saiu nadando. Nunca mais ninguém viu ela. Aí eu fiquei com medo dela, deu um medo, aí depois eu fui embora pra casa de volta.

0: Ouvimos Milton Nascimento com A História da Floresta.
1: Quando eu vou pescar, preparo as varas, enquanto eu vou com a caminhoca, toda a família nós juntamos lá, pega o peixe, come, ou com

0: as tilápia cinza.
1: Também nós pega cágado. Nós pega cágado normal, que nem nós pega peixe. Nós tá com anzol, qualquer isso que você tacar, se você fisgar, você pega isso.
2: Pescamos muitos peixes, traíra, tilápia, lambari, cascudo, de pano, de rede. É, isso aí é bom demais pescar aqui, morar na beira do rio.
3: E a surpresa é o curioso.
4: E agora vamos ouvir o Apolo Heringer, um médico que tem um projeto muito interessante chamado Manuelzão, voltado para a revitalização do Rio das Velhas, um afluente do Rio São Francisco, que fica na cidade de Belo Horizonte. Ele vai nos contar sobre a importância dos rios.
5: Os rios são como o sangue da terra, como o nosso sangue no nosso corpo, a terra tem os rios que fazem um papel muito parecido. Você pode ver os rios também como um trem de ferro bem grande que leva água do interior para as praias, para o oceano. A terra é lavada pela chuva, a água dos rios leva sais minerais para o mar, depois a água do mar evapora, forma nuvens, vem chover aqui. Só que tem que, quando a água evapora, evapora a água pura. O sal fica no mar. Como tem milhões e milhões de anos, a água do mar ficou salgada. Essa é a importância do ciclo hidrológico. A evaporação do mar, formação de nuvens, a chuva que vem irrigar nossas vidas, porque a água é vida, e aí o mundo funciona desse jeito, tá? Um abraço para vocês. O rio é muito importante na nossa vida.
4: E agora vai uma brincadeira com uma música do Zé Cabaleiro. Quero ver quem é que consegue falar essa parlenda.
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4: Uau, quanta coisa que eu aprendi nesse programa. Agradeço muito a oportunidade de conhecer mais sobre os rios através do Apolo e dessas crianças sortudas que moram à beira do rio. São elas Igor, Yasmin, Tayane, Ezequiel, João Gabriel e Kaique, que moram próximos ao Ribeirão Calhauzinho e o Rio Araçuaí, em Minas Gerais. E a Maria Yara, Moacir, Otávio e Rebeca, que têm no quintal da casa deles o córrego Santa Cruz e que moram na comunidade quilombola que leva o mesmo nome do rio, também em Minas Gerais. Essas participações não poderiam ter acontecido sem a produção do Roquinho, da Carretel Cultural, e do Yuri Runas Miranda. Agradeço também ao Festival Seres Rios por esse convite. E para terminar, vamos ouvir Gilberto Gil, que celebra a natureza com essa música linda e que alerta a gente sobre a importância de cuidar das árvores, dos rios, do mar e dos bichos. Não é à toa que chamamos a natureza de mãe. Ela é realmente nossa parente. Sem ela, não podemos estar no mundo.

0: limpar o rio. A gente cuida do rio fazendo, né? Limpando o rio, todo mundo replanta a árvore, pra árvore crescer e dar sombra pra gente até tomar banho lá.
1: E quando que a gente vê alguém jogando lixo dentro d'água, a gente fala pra parar e não polui.
2: É importante porque a gente convive perto do rio e não é bom olhar assim pro rio do jeito que ele tá. Porque Deus fez ele de um jeito, fez ele limpo, pra gente conseguir entrar nele e ver os peixes, ver tudo. Mas as pessoas não colaboram.
3: Na natureza não pode queimar, senão os bichinhos tudo morre.
4: Porque os animais ficam na natureza.

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1: Acabamos de ouvir um episódio do programa Parceiro Maritaca. Criação e produção geral de Mariana Pisa. A importância dos rios e das florestas para as nossas vidas é incontestável. O problema é que, apesar de quase todo mundo saber disso, ainda são poucas as pessoas que trabalham e lutam para que eles sejam preservados. O poeta Tiago de Mello foi uma dessas pessoas. E nós vamos conhecer melhor a sua história no quadro Biblioteca Rádio Animada.
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Na Biblioteca Rádio Animada de hoje, vamos conhecer o trabalho e a obra daquele que ficou conhecido como o poeta da floresta, Tiago de Melo.

0: Amadeu Thiago de Melo nasceu em Barreirinha, no Amazonas, em 1926. Ele foi poeta, tradutor, jornalista, artista gráfico e diplomata. Mudou-se para Manaus em 1931 e 10 anos depois para o Rio de Janeiro.
1: Eu sou filho de caboclos do interior do Amazonas, que trabalhavam com a terra enquanto vivemos no interior da floresta. Ainda muito pequeno, meus pais se mudaram para Manaus. Eu fiz o meu curso primário e o curso ginasial na cidade de Manaus, num tempo em que Manaus ainda tinha cheiro de floresta. O homem, eu costumo dizer, que ele é a infância que teve.
0: Thiago de Melo dirigiu o Departamento Cultural da Prefeitura Municipal da cidade do Rio de Janeiro em 1958. Depois disso, assumiu posições nas embaixadas brasileiras em La Paz e em Santiago, onde conheceu Pablo Neruda, tornando-se amigo e tradutor de uma antologia do poeta chileno.
1: Eu tenho algumas causas às quais eu consagro minha vida. Uma delas é a preservação da floresta amazônica. A outra é a integração cultural da América Latina. E a terceira, a construção de uma sociedade humana solidária, fraterna, justa, digna da beleza da condição humana. Eu faço minha parte com meus poemas, com meus recitais, com o que falo, com o que escrevo. Eu paguei preço de cárceres, no plural. Eu paguei o preço da clandestinidade e, sobretudo, paguei o preço do exílio.
0: Perseguido pela ditadura militar no Brasil, Thiago de Melo permaneceu exilado em Santiago por 9 anos.

0: Nesse período, publicou a Canção do Amor Armado, poesia comprometida com a minha e a tua, os Estatutos do Homem e Faz Escuro Mas Eu Canto. Com este trabalho, participou de um show de mesmo nome, dirigido por Flávio Rangel, e recebeu uma versão musicada por Monsueto Menezes na voz de Nara Leão.
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0: Tiago de Melo escreveu letras para melodias de Pixinguinha, Ari Barroso, Monsueto, Manduca e Nilson Chaves. Com seu filho Manduca, lançou o álbum Mormaço na Floresta, em 1983, que aborda a relação entre o homem e a natureza.
1: Parágrafo único. O homem confiará no homem como um menino confia em outro menino. Meu companheiro menino, perante o azul do teu dia, trago sagradas primícias de um reino que vai se erguer de claridão e alegria. É um reino que estava perto, de repente ficou longe. Não faz mal, vamos andando, porque lá é o nosso lugar. Vamos remando, menino, porque é preciso chegar. Teu remo, ferindo a noite, vai construindo amanhã. Na proa do teu navio, chegaremos pelo mar. Talvez cheguemos por terra, na poeira de um caminhão. Um doce rastro varando as fomes da escuridão. Não faz mal se vais dormindo, porque teu sono é canção. Vamos andando, menino. Tu vais de estrela na mão, tu vais levando o pendão. Tu vais plantando ternuras na madrugada do chão. Meu companheiro menino, neste reino serás homem, como um homem pode ser. Mas leva contigo a infância, como uma rosa de flama ardendo no coração. Porque é da infância, menino, que o mundo tem precisão.
0: Tiago de Melo recebeu diversos prêmios, incluindo o prêmio Fundação Nacional do Livro Infantil e Juvenil pela obra Amazonas no Coração Encantado da Floresta, de 2003, um de seus trabalhos voltado para o público infanto-juvenil. Para esse público, ele também escreveu Almanac do Aluá, de 2006, e em parceria com Poliana Furtado, ABC da Floresta Amazônica, de 2008, e O Menino Irmão das Águas, de 2011. Posteriormente, ele voltou a morar em Barreirinha e depois em Manaus, onde se dedicou à poesia, às comunidades ribeirinhas e a questões ligadas à preservação ecológica da região amazônica, até a sua partida no ano de 2022.
1: Foi no Amazonas que eu descobri valores fundamentais que perduram vivos e poderosos dentro da minha vida até hoje. Eu descobri, em primeiro lugar, a magia da água, a magia da floresta. Eu descobri ali o dom da amizade. Eu descobri que a convivência humana pode ser solidária. Como também descobri, convivendo entre famílias pobres de beira do rio, descobri a injustiça social.
0: Deixamos aqui a nossa homenagem a esse grande poeta, que encantou o Brasil e o mundo com as suas palavras dedicadas à floresta e à justiça social. Vamos encerrar o Biblioteca Rádio Animada com um trecho de seu poema Cantiga Quase de Roda. Na roda do mundo, mãos dadas aos homens, lá vai o menino, rodando e cantando cantigas que façam o mundo mais manso, cantigas que façam a vida mais doce, cantigas que façam os homens mais crianças.
2: Inspiradas por esse quadro sobre Tiago de Melo, um grande defensor da floresta, vamos ouvir agora uma edição do quadro Música Brasileira para a Infância, que traz trilhas sonoras de filmes que falam sobre a Amazônia.
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2: A conscientização ambiental é essencial para preservarmos nosso planeta Terra. Essa responsabilidade deve ser abraçada por todos, e existem muitas formas de assumir essa tarefa. Uma delas é a produção cultural de músicas, livros e filmes que contam histórias sobre florestas, rios, oceanos e a fauna e flora deles. No Música Brasileira para a Infância de hoje, vamos ouvir músicas de filmes que falam sobre a Amazônia. Para começar, estamos ouvindo Ama, Ama, Amazônia, música de Simone Strobel e Marco De Vita, composta para o projeto Diário da Pilar na Amazônia. As músicas foram lançadas em 2024 e o filme veio depois, no início de 2026, adaptado do livro original escrito por Flávia Lins e Silva.

Tainá, A Origem, é um filme de aventura e fantasia lançado em 2013, que mostra como começou a trajetória da criança indígena Tainá, personagem que ficou famosa no filme de 2001 como a guardiã da selva. Ouça Tainá Jurupari, de Luiz Avelar, interpretada por Carlinhos Brown.

0: Abordando a preservação ambiental e a valorização dos povos originários, Tainá, uma aventura na Amazônia, iniciou com seu sucesso em 2001 uma franquia com direito a duas sequências nos cinemas. A produção foi muito elogiada pela crítica por trazer ao cinema brasileiro o protagonismo feminino, indígena e infantil, impactando um grande público com a mensagem de combate ao tráfico de animais. Vamos encerrar nossa música brasileira para a infância com Cadê Catu, de Luiz Avelar.
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0: Ouvimos Cadê Catu, de Luiz Avelar. Confira agora nossas dicas culturais.
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0: Durante anos, a voz de Laís Macedo acompanhou a infância de milhões de brasileiros em séries, filmes e animações. Agora, a dubladora, conhecida por dar vida a personagens como Pikachu, Papagaio Polly e Lola Loud, troca os estúdios de dublagem pelas páginas de A Camaleoa Lune. Nesse livro, com versão também em audiobook, a artista narra uma história que dialoga com um tema cada vez mais presente: a busca pela própria identidade.
2: Oi, pessoal, aqui é a Laís Macedo, eu sou dubladora. Talvez você já tenha ouvido minha voz por aí em algum filme, série, desenho, dorama, anime. Hoje eu queria contar para vocês uma super novidade, que é: eu escrevi um livro. Esse livro se chama A Camaleoa Lune e é a história de uma camaleoa que sempre mudava de cor para tentar se encaixar. Ela andava de um lado para o outro, buscando amizades, buscando ser aceita, e a cada novo lugar que ela ia, ela mudava de cor. Mas ela encontrou com um amigo chamado Theo, e ele disse para ela que ela precisava conhecer um lugar especial. Nesse lugar, ela descobriria quem ela é de verdade. É um livro muito importante para que a gente consiga descobrir que a gente não precisa da aprovação dos outros para saber que a gente tem valor. Eu quero convidar você também a ler essa história e a descobrir na fonte da verdade o seu verdadeiro valor. O meu livro também acompanha um audiobook. O audiobook é o livro todo lido e narrado. Então eu vou ler um trechinho do livro aqui para vocês agora. Na vila de Água Viva, os animais sabem falar e amam sonhar. Ali mora uma camaleoa chamada Lune. Ela é conhecida por suas mil cores e seus muitos disfarces. Ela tem tudo para se achar incrível, mas só consegue pensar...
3: Queria mesmo era ser invisível.
2: Com calma, Theo disse:
4: Lune, por que você fica se escondendo atrás de cores que não são suas?
2: Theo olhou fundo nos olhos de Lune e convidou-o com ternura.
4: Preciso te mostrar um lugar. Venha comigo à fonte da verdade. Tenho certeza de que lá você verá suas verdadeiras cores.
2: E esse foi um trechinho narrado de A Camaleoa Lune. Eu convido você a conhecer essa história. Um beijo, tchau, tchau.
0: Após grande sucesso em sua estreia em São Paulo, Festa no Arraial, o musical, chega ao Rio de Janeiro para a curta temporada no Teatro Clara Nunes, no Shopping da Gávea. Com direção de Tereza Falcão, que assina o texto com Mariana Mesquita, a peça é livremente inspirada em Sonho de uma Noite de Verão, de William Shakespeare, e transporta para o universo das festas juninas uma trama envolvente sobre desejos, escolhas e os caminhos inesperados do amor. Vibrante, emocionante e divertido, mistura romance, comédia e fantasia para celebrar a cultura brasileira em uma experiência

0: experiência única para toda a família. Festa no Arraial, o musical, fica em cartaz no Teatro Clara Nunes até o dia 27 de setembro, com sessões às sextas-feiras, às 8 da noite, sábados às 5h30 e domingos às 4 da tarde. Os ingressos têm preços a partir de R$ 25,00 a meia entrada. A Amazônia é de grande importância para o Brasil e para o mundo. A sua biodiversidade é gigantesca e contribui para o equilíbrio ambiental do planeta. Ao abrigar milhares de espécies de plantas e animais, volumosos rios e armazenar carbono de maneira significativa, a Amazônia deve estar na agenda de todos quando pensamos em preservação. É principalmente responsabilidade dos governos criar leis de proteção e fiscalizar o cumprimento delas. Mas cada um do seu jeito pode fazer sua parte, seja se informando, compartilhando conhecimento ou mesmo apoiando quem já se dedica a essa luta ambiental. E assim, encerramos a nossa Rádio Animada. 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Esse episódio teve roteiro e produção de Brisa Evangelista, coordenação e apresentação de Adriana Ribeiro, programação de Márcia Letícia e sonoplastia de Silas Mendes. Se quiser mandar uma sugestão, uma crítica, um pedido musical, envie sua mensagem para a gente, 21 997100537. Escreva também para ouvidoria@ebc.com.br. A sua opinião é muito importante para nós. Até o próximo programa.
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5: Oi, Theo, querido. Que bom que você chegou. Como é que foi o jogo do campeonato de rua? Me conta.
6: Tilhão, eu tô muito bravo. Muito mesmo. Acho que eu não quero nem mais jogar futebol.
5: Opa, parece que é sério o negócio. Você sempre gostou tanto de jogar. O que aconteceu?
6: Sabe o que aconteceu? Aconteceu uma roubalheira. O juiz deixou outro time fazer tudo. Empurrão, falta, provocação. Parecia que ele não enxergava nada. Mas quando era alguém do nosso time, bastava encostar no outro jogador que ele já apitava. Parecia que existia um jogo pra eles e outro pra gente.
5: Nossa, eu imagino a raiva que você sentiu.
6: Raiva e vontade de ir embora. A gente treinou a semana inteira, entrou em campo querendo jogar direito. Aí acontece uma coisa dessas, dá vontade de pensar, pra quê?
5: É, eu te entendo, Theo, mas me responde uma coisa. Você ficou bravo com o futebol ou com a injustiça?
6: Eu acho que foi com a injustiça.
5: Sabe que faz diferença perceber isso, né?
6: E faz?
5: Faz, claro. Porque quando a gente mistura as duas coisas, acaba desistindo justamente daquilo que a gente gosta. O problema não foi o futebol, foi sentir que quem deveria cuidar das regras não cuidou.
6: É isso! O juiz estava lá justamente para garantir que o jogo fosse justo. Se ele não faz isso, parece que vale qualquer coisa.
5: E você sabe por que isso machuca tanto?
6: Não sei. É porque a gente perde?
5: Bom, também, claro. Mas acho que tem outra coisa. Quando a gente é pequeno, a gente espera que os adultos nos protejam quando alguma coisa sai do lugar. No jogo acontece alguma coisa parecida. A gente espera que o juiz cuide das regras. Quando ele falha, dá uma sensação estranha, como se ninguém estivesse protegendo o jogo.
6: É exatamente isso. Parece que a gente fica sozinho.
5: Esse sentimento, Theo, tem nome. Desamparo. É quando a gente sente que quem deveria colocar limites não conseguiu fazer isso.
6: É, tio Leon, dá uma sensação horrível. Parece que não adianta fazer a coisa certa.
5: E isso não acontece só no futebol. Às vezes, a gente abre o jornal ou a gente liga a televisão e a gente vê notícia de corrupção, violência, abuso de poder. Aí a gente fica com vontade de perguntar, será que as regras só existem no papel? Será que existem regras que só servem para uns e para outros não?
6: Eu penso isso um monte de vezes.
5: Pois é, Theo, mas deixa eu te fazer outra pergunta. Imagina um campeonato em que não existisse juiz nenhum.
6: Tilhão, aí ia virar uma bagunça.
5: Imagina agora se não existissem regras nenhumas.
6: Aí ia ser complicado. Ia ganhar quem fosse mais forte. Tipo a lei da selva.
5: Exatamente. É por isso que existem as leis, as regras. O ser humano não nasce sabendo respeitar o outro. Todos nós sentimos raiva,

0: Inveja, vontade de ganhar, de levar vantagem, de responder na mesma moeda. As leis, as regras existem para colocar limites nesses impulsos.
1: Então elas protegem as pessoas?
0: Sim, protegem as pessoas, mas protegem também cada um de nós mesmos. Quantas coisas a gente não faz quando a gente está com muita raiva e depois se arrepende? Os limites também servem para impedir que um impulso de alguns segundos estrague, sei lá, uma amizade, uma família, às vezes um jogo, ou sei lá, até mesmo uma sociedade inteira.
1: Nossa, Tirão, eu nunca tinha pensado nisso.
0: A liberdade é muito importante, Theo, mas ela só existe de verdade quando encontra limites que também protegem a liberdade do outro.
1: Mas, Tirão, e quando as leis falham? Ou quando, sei lá, quem devia fazer cumprir as regras não faz isso? O que que a gente pode fazer?
0: Theo, a gente tem duas escolhas. Uma é desistir. A outra é procurar um jeito de fortalecer aquilo que falhou. Sozinho, claro, é mais difícil. Mas quando encontramos outras pessoas, conversamos, registramos o que aconteceu e buscamos quem tem responsabilidade para agir, alguma coisa pode sim começar a mudar.
1: Então, já sei. Eu posso conversar com o pessoal do meu time e até com alguns jogadores do outro. Talvez eles também tenham achado o jogo injusto. Depois, a gente pode falar com o nosso treinador para que no próximo jogo do campeonato o juiz seja mais justo.
0: Acho uma excelente ideia, Theo. Você não controla o que o juiz fez, mas pode escolher o que fazer com aquilo que aconteceu.
1: Quer saber? Eu acho que não vou mais abandonar o futebol. Eu quero é ajudar a melhorar o jogo.
0: Gostei de ouvir isso, sabia? Olha, toda vez que a gente está diante de uma injustiça, a gente pode tentar fazer uma pergunta para nós mesmos: vou desistir ou vou procurar uma solução, um novo caminho? Hoje, você já começou a responder.
1: Valeu, Tilhão. Vou te chamar pro próximo jogo, hein?
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4: O conteúdo que você vai ouvir agora é uma produção da Rádio Unesp FM, da Universidade Estadual Paulista. 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Vamos ouvir?
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7: Olá, amiguinhos! Começa agora a Unespinha, o programa da criança. E hoje tem dica de livro, curiosidades sobre o dia 7 de setembro. Muita música e diversão. E para começar, vamos ouvir João e Cristina Colares e crianças cantando O Grito do Ipiranga.

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Você sabe o que aconteceu no dia 7 de setembro de 1822, dia da independência do Brasil? Então, vamos tentar resumir. Durante um bom tempo, Dom Pedro seguiu ordens da corte portuguesa, mas acabou percebendo que as leis vindas de Portugal pretendiam transformar o Brasil novamente em uma simples colônia. Os políticos portugueses exigiram que Dom Pedro voltasse imediatamente para Portugal. A coroa portuguesa tinha a intenção de recolonizar o Brasil e, caso isso viesse a acontecer, o pacto colonial seria retomado, ou seja, Portugal teria novamente total dominação sobre a economia brasileira. No Brasil, os defensores da independência iniciaram uma campanha pedindo que o príncipe regente permanecesse em nossa terra. No dia 9 de janeiro de 1822, Dom Pedro recebeu um abaixo-assinado pedindo-lhe que ficasse. Ele atendeu ao desejo do povo, declarando como é para o bem de todos e felicidade geral da nação, diga ao povo que fico. Dom Pedro permaneceu no Brasil e esse dia passou para a nossa história como o Dia do Fico. Os brasileiros continuaram em campanha política para que o Brasil se tornasse independente de Portugal. No dia 7 de setembro de 1822, Dom Pedro fez uma declaração oficial de independência, afirmando assim seu acordo com os brasileiros. Nos meses seguintes, os brasileiros venceram facilmente o ataque das tropas portuguesas com o apoio inglês. Em pouco tempo, vários países da América, que já haviam se libertado do domínio europeu, apoiaram oficialmente nossa independência. Dom Pedro tornou-se o primeiro imperador do Brasil com o título de Dom Pedro I, e o Brasil passou a ser uma monarquia. Uma forma de governo em que os poderes são exercidos pelo imperador ou rei. E o resto da história a gente já sabe. E quem volta para cantar pra gente é a Cristina Colares e Crianças. Brasil, preservação. E na sequência, Kit Driemeier cantando Vem Brincar na Rua. Música.

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Estamos falando sobre o feriado de 7 de setembro. Você sabia? 7 de setembro marca o momento em que o Brasil deixou de fazer parte do Reino Unido de Portugal e passou a construir sua própria história. Antes de 7 de setembro de 1822, em várias regiões do Brasil, muitos grupos já se revoltavam contra o domínio de Portugal. Diversos movimentos surgiram, como a Inconfidência Mineira, em 1789, a Conjuração do Rio de Janeiro, em 1794, a Conspiração dos Suassunas, em Pernambuco, em 1801, e a Revolução Pernambucana, em 1817, e já já, outras curiosidades. Vamos ouvir agora Gilberto Gil com Sítio do Pica-Pau Amarelo e Paulinho Mosca e Crianças e a música Marinheiro Sol.

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Você sabia? Na época da Inconfidência, a maioria das mulheres não ia à escola e poucas podiam ter aulas de francês, matemática, geografia e religião em casa. Elas aprendiam a recitar poesias e tocar piano para se apresentar em festas. O resto do tempo passavam bordando e costurando. É, mas de lá para cá, quanta coisa mudou, não é mesmo? Já já tem dica de livro com a Isadora. Antes vamos ouvir Sandra Pérez e Paulo Tati cantando Bichinho. E na sequência, Lucinha Lins com Narizinho.

0: 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Tá chegando a Isadora com dica de livro.
1: Olá, amiguinho, tudo bem com você? Que tal mais uma dica de livro? Uma das jornalistas mais conhecidas e respeitadas do país, Miriam Leitão, segue exercitando sua faceta como contadora de histórias para crianças. Em O Estranho Caso do Sono Perdido, seu quarto livro infantil pela Rocco, ela narra a aventura de uma menina e sua avó pelo mundo dos sonos, com um texto bem-humorado e cheio de imaginação, ilustrado por Fran Junqueira. Esqueça tudo o que você já ouviu falar sobre histórias para dormir e principalmente as vovozinhas dos tradicionais contos infantis. A avó da personagem principal dessa história é muito animada, moderna, visita a neta quase sempre, entre uma viagem e outra. Na última visita, a vovó estava com um enorme problema. Seu sono tinha desaparecido. Disposta a ajudar a avó a encontrar o seu sono, a menina convida a avó para embarcar numa viagem pelo mundo dos sonos, que deve ficar em algum lugar dentro da imaginação. Mas assim como a capacidade de dormir, a avó perdeu sua imaginação faz tempo. Resta a ela e aos leitores dar as mãos à neta e se deixar levar. Será que vai dar certo? Leia O Estranho Caso do Sono Perdido, de Miriam Leitão. Ilustração, Fran Junqueira. Editora Rocco. Beijinhos, até semana que vem!
0: É isso aí, Isadora. Até a semana que vem. Vamos ouvir o pessoal da Palavra Cantada com a música Criança Não Trabalha e Angélica com Terra do Nunca.
2: Lá!

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Já falamos aqui sobre a baixa umidade do ar, como lidar com o tempo seco. Mas é sempre bom lembrar, não é mesmo? Os cuidados que devem ser tomados para manter a qualidade de vida. Em termos gerais, quanto mais baixa, mais desconfortos vão surgindo e as recomendações ficam mais rígidas para manter o nível de hidratação da população. A ciência aponta uma hipótese de que a umidade do ar vem diminuindo cada vez mais. A quantidade de vapor no ar depende de variáveis como chuva e equilíbrio da temperatura da região. O aquecimento global acaba afetando essa equação.

0: equação. Por isso, os efeitos da baixa umidade tendem a se tornar mais agressivos. A maior parte de água vaporizada presente na atmosfera, ou seja, no ar que respiramos, se origina da evaporação dos mares, que flui ao redor do globo e de acordo com cada região. Porém, a superfície da Terra tem se aquecido mais rapidamente do que os oceanos. Isso faz com que os mares não consigam evaporar água o suficiente, acompanhando a temperatura da Terra. Esse processo demonstra que a umidade relativa do ar diminui ao longo dos anos e há um potencial de diminuir ainda mais. Para prevenir os efeitos da seca no organismo, é necessário criar ambientes mais úmidos, com a ajuda de toalhas molhadas, umidificadores e manter a hidratação, especialmente em idosos e bebês que também sofrem com o clima. Precisamos manter o corpo hidratado. A ingestão de pelo menos 2 litros de água e uma alimentação baseada em frutas, vegetais e legumes, que também são formados por líquidos. Além de evitar fazer práticas físicas durante os períodos de sol das 11 da manhã às 3 da tarde, que podem potencializar o processo de desidratação. E lembre-se, lavar o nariz com o soro fisiológico e hidratantes labiais também são alternativas para diminuir o impacto da irritação da pele do nariz e garganta. É isso aí. E no próximo bloco tem poeminha com o Tio Evil. Antes vamos ouvir Mundo Bita e Emicida. O amor é tudo de bom. E Carlinhos Brown cantando Pererê Peralta.
1: Eu acho que a coisa mais maravilhosa do sentimento é que ele não precisa de tradução. A emoção, ela não precisa de tradução.

0: Pensa quem aí gosta de poesia? O Tio Evil tá chegando com um poeminha bem legal.
1: Do livro Receitas de Olhar, de Roseana Murray. Receita de abrir o coração. A chave é pequena, de ouro e coragem. O coração é labirinto, viagem. Muralha, abismo, trapézio. Porta aberta para o outro. Gaveta aberta para a vida. Receita contra a dor de amor. Chore um mar inteirinho, com todos os seus barcos à vela. Chore o céu e suas estrelas, os seus mistérios, o seu silêncio. Chore um equilibrista caminhando sobre a face de um poema. Chore o sol e a lua, a chuva e o vento, para que uma nova semente entre pela janela dentro. Receita de viajar no tempo. Andar para trás, para trás, para trás. Dar a mão para a mãe, para a avó, bisavó. Feche os olhos, abra os olhos. Feche e abra a porta da roda da morte e da vida. Essa é a dança ciranda do tempo. Entre na água, no meio do vento, e semeie o futuro em terra azul.
0: Valeu, Tio Evil. Até a semana que vem. Vamos ouvir agora Adriana Partipim e Crianças cantando Alface. E na sequência, Filó Machado e Nazaré com

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Unespinha, o programa da criança. Seguimos com música. Fiquem agora com Marcelo Preto, Zélia Duncan e Bel Colares. E a música Olha o Ninho. E depois tem Tatiana Parra com Mala Maleta.

0: Vamos ficando por aqui. Fontes pesquisadas, sites sobre datas comemorativas e uol.com.br. Participação de Isadora e Evaldo Barros. Estúdio de gravação, Paulo Pipa. Produção e apresentação, Silene Barros. Um ótimo final de semana, com muita brincadeira e diversão. Um beijão bem grande e tchau.
1: Beijinhos, tchau, tchau. Tchau, galerinha, e até domingo que vem.
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2: Começamos com Márcia Tawil e Jane Duboc.

Ouvimos Kátia Guerreiro e Ney Matogrosso cantando de Valdir Rocha, Lábios de Mel. Antes Lenine com a sua Meu Chamego e Márcia Tawil.

0: e Jane Duboc, da Márcia Tawil. Terra, terra, terra.
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0: Agora é a vez de Rodrigo Maranhão.

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0: Ouvimos Flor, de Erivaldo da Silva e João Paulo Gomes da Silva, por Mestrinho JP e João Gomes. Antes, Marisa Monte e Erasmo Carlos, com o tema de Não Querer Ver Você Triste, de Roberto Erasmo e Maria Teles. Passou por aqui também a canção O Amor e o Tempo, de Rodrigo Maranhão, por Rodrigo Maranhão.
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0: Agora é a vez de Ivan Lins.

0: Esse foi João Bosco cantando Nação, dele Aldir Blanc e Paulo Emílio. Antes, Maíra Freitas com O Show Tem Que Continuar, de Arlindo Cruz, Luiz Carlos da Vila e Sombrinha. Ivan Lins interpretou dele e Vitor Martins, Samba Douro.
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0: Vem aí Ana Treia.

0: Ouvimos Baile no Meu Coração, de Moraes Moreira e Paulo Leminski, por MPB4 e A Cor do Som. Antes, Caetano Veloso, com uma música de José Miguel Wisnik, Mais Simples. E a canção Sanha, de Ana Treia, por Ana Treia.
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0: Vem aí Zélia Duncan.

0: Ouvimos Diogo Strauss com Frevo Mulher, de Zé Ramalho, e Zélia Duncan com Dor Elegante, de Paulo Leminski e Tamar Assunção. Voltamos já.
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0: Começamos ao som de Joyce Moreno.

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Paixão de repente é, de repente foi, de repente aconteceu, fissura, loucura. Respirar forte e tal, e lá vai, e lá vamos nós. É muito bom. Agora é importante que se viva a paixão e depois da paixão. Depois da paixão é depois do vendaval, quando tudo para. Aí, de repente, talvez a gente possa enxergar o que foi feito. E o importante é que a gente não se arrependa do que foi feito. 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

0: Ouvimos Daniela Mercury e Chico César com uma música do Chico César, Deus Tem Mais Ocupação. Antes, Sandra e Amora Pera cantando Gonzaguinha, Eu Apenas Queria Que Você Soubesse. E Clariana, de Joyce, por Joyce, acompanhada de Naná Vasconcelos.
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0: Vem aí, Chico Chico.

0: Ouvimos Sina, de Djavan, na voz do Gilberto Gil. Antes, Maria Gadu cantou Evandro Elias, Baianidade Nagô. E também a canção Menino Bonito, de Rita Lee, por Chico Chico.
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0: Com vocês, Vanessa da Mata.

0: Essa foi Patrícia Marques, com uma música de Ivan Lins e Vitor Martins, Cartomante. Antes, Apocalipse, de Arthur Verocai e Seu Jorge, por Lué de Luna e Seu Jorge. E Vanessa da Mata interpretou Nada Mais, de Ronaldo Bastos, uma versão para uma música de Steve Wonder.
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0: Vem aí Joana Sá e Guarabira.

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1: Ouvimos Zizi Posse e Marco Suzano com Filho de Santa Maria, de Paulo Leminski. Antes, Laila Garran e Chico César, com uma música de Chico César e Clarice Lispector, O Grande Encontro. Tivemos ainda Ribeirão, de Sázia Rodrigues e Guarabira, nas vozes de Joana Sai Guarabira.
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1: Vamos receber Paulinho Pedra Azul.

0: Ouvimos Ed Mota com Lobo Bobo, de Carlos Lira e Ronaldo Boscoli. Antes, Adriana Calcanhoto com Caminhoneiro, de Erasmo Carlos e John Hartford. E Paulinho Pedra Azul interpretou a sua Jardim das Delícias. Ficamos por aqui. Até a próxima.
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3: Hoje o Faixa Musical traz o segundo trabalho da carreira de Getúlio Abelha, o EP chamado Autópsia.

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1: Getúlio Abelha é um cantor, compositor e ator nascido em Teresina, Piauí. Em seus trabalhos, Getúlio atua na criação e produção artística, em música, teatro, audiovisual e performances, com experiência em encenação, dramaturgia, produção, figurino, textos, artes visuais, projetos gráficos e vídeos. Nos últimos 4 anos, seu trabalho musical tem se destacado em nível nacional.
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1: Com uma capa carregada de expressão, o EP Autópsia nasceu sob a produção musical de Guilherme e direção de Abelha. São apenas 5 faixas, mas marcam o retorno do artista que havia lançado o primeiro álbum em 2021, o chamado Marmota. O estilo musical de Getúlio Abelha

aqui de tropical. Tem influência da música pernambucana, o brega, utilizando-se do reggaeton, forró, calypso e até funk. Vamos ouvir do álbum Autópsia a faixa Freak.

0: você ouviu Freak, composta e interpretada por Getúlio Abelha. Esta música está no EP Autópsia, disponível nas diversas plataformas digitais de áudio.
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1: 12 horas e 30 minutos.

nova temporada do Blim Blim Blom traz as mais recentes aventuras de Skandor, o gênio da música. Mas ele não é um gênio da música como Bach, Mozart, Beethoven, Carlos Gomes ou Villa-Lobos, mas um gênio mesmo, com lâmpada e tudo. Chama-se Skandor e é um amante da música. Por isso, ele realiza apenas um desejo para o sortudo que encontra a lâmpada onde ele vive. E tem que ser um desejo exclusivamente musical. Afinal, ele só aparece para quem gosta de música de verdade. Não só para músicos, mas para qualquer pessoa que goste muito, mas muito de música. Já pensou se você achasse a lâmpada de Skandor? Qual seria o seu desejo? Enquanto você pensa, vamos saber qual será o desejo da pessoa que hoje encontrará a lâmpada maravilhosa onde mora Skandor, o gênio da música.

0: nosso episódio anterior, a pianista Yuka Shimizu conheceu o compositor Ernesto Nazaré. Se você tivesse a chance de encontrar uma lâmpada mágica, o que você pediria? Enquanto você pensa, vamos ver quem vai cruzar o caminho de Skandor, o nosso gênio da música.
1: Tem dias em que a gente se organiza, sai cedo de casa, e o trânsito, o clima, a cidade, nada colabora.
2: Não tô acreditando que isso tá acontecendo comigo.
1: Essa é a pianista Érica Ribeiro. Ela vai tocar na sala Cecília Meirelles, mas como hoje é um dia daqueles, ela está atrasada.
2: Cheguei, já é um bom começo.
1: Só que no meio do caminho...
2: Que é isso aqui, tão brilhante?
1: A fofinha gosta de brilhar.
2: É uma lâmpada? Daquelas a querosene?
1: Ela prefere óleos perfumados.
2: Ah, já sei. Deve ser cenografia de algum espetáculo. Mas não tem ninguém aqui. Ai, depois eu vejo isso aqui.
1: Eu não sei vocês, mas eu ficaria curiosa e não conseguiria pensar em outra coisa.
2: Se bem que...
1: Não disse? Ela volta e pega a lâmpada. E aí...
3: Ah, que beleza! Eu achei que você simplesmente iria ignorar o brilho extra da minha fofinha.
4: Ah!
3: O quê? Uma barata? Uma barata?
1: Eu vi alguma coisa se mexendo ali na parede, mas acho que era só...
4: Tem uma barata?
1: Eu realmente acho que é uma...
4: Uma barata!
1: Gente, parem de gritar. Era só uma lagartixa. Ela ficou até assustada, tadinha.
5: Mas o que que tá acontecendo aqui?
2: Seu Sandoval, graças a Deus. Ó, eu cheguei aqui e esse homem apareceu do nada.
5: Oi, dona Érica. Não se preocupe, não. Esse é um dos nossos.
3: E aí, Sandoval? Beleza, meu irmão?
5: Hoje tá corrido. Preciso ir. O público tá chegando. Bom concerto pra vocês.
3: Valeu.
2: Ah, então você é funcionário da sala.
3: Não exatamente, mas eu tô sempre por aqui.
2: Ah, entendi. Bom, desculpa o susto. É que eu preciso ir, tá? Eu tô atrasada pro meu concerto.
3: Você vai tocar?
2: Sim, eu tenho um Steinway esperando por mim.
3: Oh, então precisamos resolver isso imediatamente. Um Steinway não é uma coisa que se faça esperar. Qual o modelo? Nova York ou Hamburgo?
2: Bem, eu prefiro o de Hamburgo. Mas me diga, você é pianista?

0: Não.
1: Construtor de pianos?
0: Também não.
1: Bom, se você está sempre por aqui, deve ser um amante da música.
0: Isso eu sou, mas também sou um pouco mais.
1: É mesmo? O quê? Ai, desculpa, eu na verdade nem tenho tempo para essa resposta. Eu preciso correr ou o concerto não vai começar. Então, se você quiser, pode assistir. A gente pode conversar no final.
0: Tá me convidando?
1: Tô. Você tá ocupado?
0: Estou, mas isso pode esperar. Eu aceito o convite.
1: Ótimo. Então depois conversamos. Qualquer coisa, diga que é convidado da Érica Ribeiro. Vão liberar sua entrada, tá?
0: Combinado.
2: Érica, entra correndo. E eu acho que essa é a primeira vez que Escandor vai assistir alguém antes de realizar um desejo.
0: Não é bem verdade. Teve uma vez em 1748 que.
2: Eu quis dizer neste século e nesse programa.
0: Ah, sim. Bom, aí sim. Afinal, um gênio também tem direito à diversão.
2: E vai começar.
0: Bom, não queremos perder o concerto. A fofinha está curiosíssima.
2: E logo a música começa.

0: O concerto termina e Érica finalmente pode respirar sem olhar para o relógio.
1: Ufa, que alívio. Agora sim.
0: E na saída, ela encontra justamente quem estava procurando.
2: Brava!
1: Ei, você ficou até o fim?
2: Claro, eu disse que ficaria.
1: E aí, gostou?
2: Muito! Especialmente pela maneira como você tocou Chopin, foi sensível e único.
1: Muito obrigada.
2: Você parece ter uma relação bastante especial com o piano.
1: Tenho. Eu acho que o instrumento também faz parte da interpretação.
2: Sem dúvida.
1: É por isso que eu gosto tanto dos Steinway de Hamburgo.
2: Eu sabia.
1: Poxa, você realmente entende disso, né?
2: É, um pouquinho.
0: Eu diria que bem mais que um pouquinho.
1: Você fala como quem entende muito.
2: É que eu tive bastante tempo para estudar.
1: Ah, é? Quanto tempo?
2: Alguns milhares de anos.
0: Aí o negócio desanda. Porque ela olha para ele como se pensasse que esse sujeito não bate bem da bola.
1: Ah, legal, certo. Então, quem é você, afinal?
2: Agora posso finalmente me apresentar?
1: Estou ouvindo.
2: Eu me chamo Skandor e sou o extraordinário, elegante, competentíssimo e modestíssimo gênio da música.
0: E que gosta de um íssimo.
1: Gênio da música?
2: Exatamente.
1: E o que um gênio da música faz?
2: Realiza desejos musicais.
1: Não sei se eu entendi.
2: Eu acho que entendeu.
1: É, eu acho que eu entendi. Eu não sei se eu acredito.
2: Mas acreditar em magia é tão fácil.
1: Talvez, para uma menina de 10 anos.
0: Ei, olha o respeito.
2: Eu tenho certeza de que ainda existe uma menina de 10 anos aí dentro de você. Tô errado?
1: Bom, não sei.
2: Sabe, um erro comum dos humanos é achar que o tempo corre só numa direção.
1: E não é assim?
2: O tempo se sobrepõe, volta, se cruza com ele mesmo, enrola, mistura. Nem sempre somos capazes de enxergar.
1: Nossa, isso é tipo um universo paralelo?
2: Mais ou menos. Mas acho que o que eu tô tentando dizer é que a Érica menina tá aqui, junto com a Érica adulta. Você é você em todas as idades. E todas fazem parte da pessoa à minha frente.
0: Achei um ótimo argumento.
2: Obrigado.
0: De nada.
1: Entendi. Então, supondo que a Érica de 10 anos acredite em gênios, você está dizendo que pode realizar desejos? Qualquer desejo?
2: Sim, mas um só. E precisa ser musical. Mas eu acho que já sei qual é o seu.
1: Sabe? Mas nem eu sei.
2: Você sabe. Só não se permitiu ouvir ainda.
1: Você é engraçado, né? Então, qual você acha que seria o meu desejo?
2: Um Steinway de Hamburgo?
0: Dessa vez, Érica não respondeu imediatamente.
1: Bom, eu conheço vários, mas eu não tenho nenhum.
2: E não gostaria de ter?
1: Claro que eu gostaria. É o meu maior sonho.
2: Então, prepare-se para realizá-lo.
1: Sério? Você está falando sério?
2: Seríssimo!
0: Eu disse que ele gosta de íssimos.
1: Mas como?
2: Bom, primeiro você tem que pedir.
1: E depois?
2: Depois precisa confiar no gênio.
1: Não sei se eu posso fazer isso, não.
2: Pode sim.
1: Mas sabe, por outro lado, eu jamais me perdoaria se eu perdesse essa oportunidade.
2: Então?
1: Então eu desejo ter um Steinway de Hamburgo.
2: É pra já.
0: Quando Erika abre os olhos, a primeira coisa que percebe é que está em um lugar enorme.
1: Nossa!
0: A segunda é que há pianos por todos os lados.
1: Não pode ser, gente.
0: Pianos verticais, de cauda, pretos, alguns ainda sendo construídos, outros esperando os últimos ajustes.
1: Não acredito. Skandor, você fez mesmo isso?
0: Ela olha ao redor e só então percebe que está sozinha.
1: Será que é a hora de almoço dos funcionários aqui?
0: Ela ainda espera, atenta, que alguém humano ou gênio apareça.
1: Não tem ninguém aqui. Será que eu posso... Bom, no mínimo, alguém tem que aparecer, nem que seja pra me mandar sair.
0: Ela senta no banco do piano, passa a mão devagar pelas teclas e toca.

0: Érica levanta num só pulo ao perceber que havia mais alguém ali. Um funcionário, levando ferramentas.
1: A senhorita é uma ótima pianista.
2: Ai, muito obrigada. Desculpa, eu já vou parar.
1: Não precisa parar. É para isso que eles são feitos, mas perdoe. Está procurando alguém?
2: Na verdade, eu não sei. Eu estava numa sala de concertos e, de repente.
1: Nesse caso, bem-vinda a Steinway.
2: Steinway.
1: Sim?
2: Onde estamos?
1: Nova York, ora.
0: Ela olha novamente ao redor.
2: Mas que ano é?
1: 1872.
0: Érica leva alguns segundos para processar a informação.
2: Scandal fez mesmo isso.
1: Como?
2: Não, é nada. Esse aqui é o modelo B, não é?
1: Modelo B?
0: Então, em 1872, aquele instrumento ainda não se chamava modelo B, outro nome para o modelo de Hamburgo. Era um dos grandes Steinway, que deram origem ao modelo que conhecemos hoje. O nome só viria alguns anos depois, com algumas mudanças na construção do piano.
2: Desculpa, que modelo é esse?
1: Um dos novos modelos grandes, de 85 teclas.
2: Nossa, é magnífico. Mas eu acho que eu estou no lugar errado.
1: Um gênio jamais erra.
2: Scandor, é você! Onde que você estava?
1: Por aí?
2: Então, eu estou na Steinway, não acredito. Mas ainda não existe o modelo B. A gente voltou demais no tempo.
1: Não se preocupe com isso. E já que estamos aqui, não quer tocar mais uma?
2: Mas será que eu não vou perturbar as pessoas que trabalham aqui?
3: Estará fazendo um favor, senhorita. O que é um piano sem música?
0: Os dois se viram, surpreendidos pelo homem que acaba de entrar. Alto, barbudo, de óculos e com uma cara gentil.
2: Ai, perdão, senhor. Eu não queria incomodar. Mas eu acabei entrando aqui por curiosidade.
0: As pessoas falam do cachorro que entra na igreja porque a porta está aberta, mas fazem igualzinho.
3: Imagine, era a senhorita que tocava a sonata de Mozart há pouco?
2: Sim.
3: Então, por favor, poderia continuar?
2: Bem. Tá, está bem.

0: Esplêndido. Simplesmente esplêndido.
1: Ela é espetacular.
0: Sim, um fenômeno.
2: Ora, obrigada.
0: Sinto até orgulho de saber que os pianos que meu pai e meus irmãos fabricamos serão tocados por pessoas tão talentosas.
2: Seu pai? Seus irmãos?
0: Sim. Claro. Que cabeça. Eu não me apresentei. Sou William Steinway, senhorita. Muito prazer.
3: William era o quarto filho de Henry Steinway, que fundou a fábrica. Foi ele que transformou a marca em uma das mais respeitadas do mundo.
2: Uau, é uma honra, Sr. Steinway. Eu sou a Érica Ribeiro.
0: Uma pianista talentosa. E vejo que conhece Skandstein, um de nossos funcionários mais antigos.
2: Skandstein?
3: Dessa vez, nem foi ele que inventou.
1: Eu já tenho certa fama.
2: Sim, claro, né? Skandstein.
0: Então, senhorita Ribeiro, o que achou do instrumento?
2: É maravilhoso.
0: Mas?
2: Mas...
0: Há um mais nessa resposta.
2: Talvez.
0: Então, quero ouvi-lo.
2: Bem, ele é muito bonito. Ele tem uma sonoridade incrível e responde muito bem.
0: Mas?
2: Mas eu acho que ainda dá para melhorar.
0: Mesmo? O que sugere?
2: É um instrumento extraordinário, só que... Se vocês conseguirem deixá-lo ainda mais estável, talvez seja possível fazer um piano maior, com mais potência, sem perder essa delicadeza.
0: Um piano maior?
2: Sim, talvez um pouco mais longo.
3: Steinway parece pensativo.
0: Bem, um pouco mais longo.
2: Sim, e teria mais corpo no som. Talvez uma região grave ainda mais poderosa.
0: Interessante.
3: William, olha para o piano, depois para a Érica. Não parece ofendido. Pelo contrário, está cada vez mais interessado.
0: E como imagina que poderíamos fazer...

0: fazer isso?
1: Bem, aí eu não sei. Eu sou apenas uma pianista.
0: E das boas? E é aos bons pianistas que queremos agradar?
2: Exatamente. Nós passamos muito tempo pensando na construção. Às vezes é preciso lembrar como o instrumento se comporta nas mãos de quem toca.
1: Então vocês ainda estão experimentando?
2: Sempre. Meu pai começou a construir instrumentos na Alemanha. Quando viemos para os Estados Unidos, meus irmãos e eu continuamos trabalhando para aperfeiçoá-los.
1: E agora vocês estão fazendo tudo isso aqui?
2: Sim. Nova York é uma cidade que parece estar sempre correndo para o futuro.
0: E o Sr. Steinway também?
2: É preciso acompanhar a cidade. Mas sabe, sua ideia é boa. Não sei ainda como executar, mas vou descobrir.
1: Tenho certeza de que vai.
0: E quem sabe o modelo se chamará Érica?
1: Ah, não, não, não.
2: Não gostaria de ter um piano com seu nome?
1: Ah, eu acho que seria um pouco demais. Só modelo B seria ótimo. Elegante, simples.
0: Quem sabe pode ser o primeiro modelo da fábrica de Hamburgo quando ela sair do papel?
2: Vocês me deram muito em que pensar.
1: Ah, fico muito feliz.
2: Posso pedir algo?
1: Claro, o que estiver ao meu alcance.
2: Tocaria mais uma música para mim?
1: Sim, vou escolher algo bem especial de Chopin.

0: A essa altura, os funcionários já estavam de volta e aplaudiam, encantados, a performance de Érica.
1: Muito obrigado, senhorita Ribeiro. Foi uma experiência extraordinária.
2: Eu é que agradeço. Eu nunca imaginei que eu pudesse tocar em um lugar como este.
1: Se pudesse, eu lhe daria um piano.
2: Ah, seria maravilhoso. Mas não precisa.
1: Falo sério. Uma pianista como a senhorita merece um instrumento à altura.
3: E quem sabe não será justamente o modelo com as mudanças que ela sugeriu.
1: Vou me esforçar para fazer isto. Aliás, todos nós da fábrica. Mas agora preciso voltar ao trabalho. Foi um prazer conhecê-la, senhorita.
2: O prazer foi todo meu.
0: William se despede e se afasta. Érica ficou olhando para ele por alguns segundos.
2: Ah, eu gostei muito dele.
3: Eu também, mas temos que ir.
2: Para onde vamos?
3: Hamburgo.
2: Agora?
3: Nesse instante.
0: Quando Érica abre os olhos, está em uma loja de pianos.
2: Ué, mas que é isso aqui?
0: Mas alguma coisa está diferente. Não há homens de chapéu, carruagens ou uma fábrica no meio de Nova York. Os clientes passeiam pelo salão e, atrás de uma vitrine, um piano chama a atenção de Érica.
2: Meu Deus!
3: Bem-vinda ao presente!
2: Scandor, eles são todos Steiner de Hamburgo?
3: São legítimos modelo Érica, para os íntimos.
2: Não exagere, o modelo ia existir mesmo sem mim, vai.
3: Eu sei, mas assim é mais divertido. E você tem uma missão.
2: Qual?
3: Escolher?
2: Eu? Como é que eu faço isso?
3: Tocando.
2: Tá bom, então vamos começar.
0: Érica se senta diante do primeiro instrumento.
3: O que você tem tocado ultimamente?
2: Nossa, muita coisa. Mas acho que eu vou começar aqui por uma compositora que eu admiro muito. Sofia Gubaidulina.

0: Para o encanto de Escandor, a loja toda parou para ouvir e aplaudir.
1: Obrigada, obrigada.
2: O que achou?
1: Nossa, esse é maravilhoso, mas eu ainda não sei.
2: Então experimenta outro.
0: E assim, Érica começa a percorrer a loja, um instrumento depois outro. Cada um responde de uma maneira diferente.
1: Nossa, é muito difícil escolher. Todos são maravilhosos.
2: Sabe, quando eu precisei escolher a lâmpada mágica, que seria meu lar e minha amiga, eu também tive dúvidas.
1: E como você escolheu?
2: Na hora em que conheci a fofinha, eu.

0: Eu apenas soube.
1: É como se apaixonar?
0: Sim, quando encontrar o seu, você vai saber.
2: Érica, para diante de um dos instrumentos.
1: Nossa, esse aqui é lindo.
0: Toque algo nele, alguma coisa brasileira.
1: Boa ideia.
2: Ela se senta novamente, respira fundo e coloca as mãos sobre as teclas.

0: Esse. Eu sei que é esse.
1: O que fez você escolher?
0: A música, quando eu toquei essa sonatina de Edino Krieger, eu soube.
2: Escandor sorri.
0: Você sabia que isso ia acontecer.
1: Eu tinha esperança.
0: Obrigada.
1: Eu que agradeço. É sempre bom ajudar alguém a encontrar um instrumento que vai acompanhá-la por muitos anos.
0: Eu ainda não acredito que isso está acontecendo.
1: Acredite, esse já é seu. E diga, semana que vem está bom para você?
0: O quê? A entrega?
1: Sim. E também para que a fofinha e eu possamos visitá-la.
2: Eu também quero ir.
0: Como assim?
1: Para ouvir você tocar.
0: No meu próprio Steinway?
1: No seu próprio Steinway.
0: Que legal, combinado.
2: E foi assim que a pianista Érica Ribeiro conheceu o empresário e fabricante de pianos William Steinway e ainda ganhou seu próprio piano Steinway de Hamburgo. Quem será o próximo a encontrar a lâmpada mágica de Escando? Para saber, só no próximo episódio de Bling Blang Blow!
3: No nosso programa de hoje, nós ouvimos as seguintes obras: Prelúdio, Opus 28, número 6 e Barcarolle de Frédéric Chopin, Sonata K545 de Mozart, Músicos da Floresta de Sofia Gubaidulina e o primeiro movimento da Sonatina de Edino Krieger, todas interpretadas por Érica Ribeiro. No papel de William Steinway, tivemos o ator Xando Graça.

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11: Vamos receber Vitor Clay.

0: Ouvimos Ainda Gosto Dela, de Nando Reis e Samuel Rosa, por Skank. Antes, Ariane Villa-Lobos cantando Vanderly, Onde Deus Possa Me Ouvir. E Mundo Paralelo, música de Vitor Clay, interpretada por Vitor Clay.
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0: Vem aí, Liz Gainsa.

0: Ouvimos Gal Costa e Marília Mendonça com Cuidando de Longe, de Marília, Vinícius Poeta, Juliano Tchula e Isaías Júnior. Antes, Nando Reis com Muito Estranho, de Dalto e Cláudio Rabelo. E Lins Gainça cantando Jorge Benjor, mas que nada. Voltamos já!
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8: 13 horas e 55 minutos.
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9: Recomeçamos com Djavan.

0: Esse foi Emílio Santiago com Um Dia Desses, de João Donato e Carlinhos Brown. Antes, Flávia Bittencourt com Sete Meninas, de Dominguinhos e Toinho Alves. E Djavan cantou Dori Caymmi e Jorge Amado, Alegre Menina.
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0: Agora é a vez de Zizi Posse.

0: Essa foi a música Ah, Se Eu Vou, de Lula Queiroga, por Roberta Sá. Antes, João Bosco cantou uma música dele, Aldir Blanc, Navalha. E também tivemos As Rosas Não Falam, de Cartola, na voz de Zizi Posse.
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0: Vem aí, Leone.

A radioatividade leva até vocês mais um programa da série a série. Dedique uma canção a quem você ama. Eu tenho aqui em minhas mãos uma carta. Uma carta de um ouvinte que nos escreve e assina com um singelo pseudônimo de Mariposa Apaixonada de Guadalupe. Ela nos conta que no dia que seria o dia do dia mais feliz de sua vida, Arlindo Orlando, seu noivo, um caminhoneiro conhecido da pequena e pacata cidade de Miracema do Norte, fugiu, desapareceu, escafedeu-se. Oh, Arlindo Orlando, volte! Onde quer que você se encontre, volte para o seio de sua amada. Ela espera ver aquele caminhão voltando, de faróis baixos e para-choque duro. Agora uma canção, canta pra mim, eu não quero ver você triste assim.

0: Essa foi a Blitz com A Dois Passos do Paraíso, de Evandro Mesquita. Antes, Nico Rezende e Isabela Taviani, com Primeira Vez, de Nico, Isabela e Nelson Mota. E Leone cantou dele e Frejá, 50 Receitas.
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0: Vem aí Ivete Souza.

0: Essa foi a canção Mandingueiro, de Moacir Luz e Aldir Blanc, por Cabala e Leni Andrade. Antes, Toquinho e Júlia B, com O Velho e a Flor, de Toquinho e Bacalov. E Ivete Souza cantou Carlos Lira, Influência do Jazz.
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0: Vamos receber Samuel Rosa e Joyce Alane.

0: Ouvimos Alfredo Del Penho e João Cavalcante com Aqui é o País do Futebol, de Milton Nascimento e Fernando Brant. Antes, Gabi Amarantos com Shirley, de Zeca Fofinho. E Samuel Rosa e Joyce Alane cantaram uma música de Samuel Rosa, Palma da Mão. Ficamos por aqui. Até a próxima.
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19: 14 horas e 56 minutos.
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Mário Reis cantou Cadê Mimi, João de Barro, Braguinha e Alberto Ribeiro. O filme era Alô, Alô, Carnaval, e o ano 1936. Quando ele surgia na tela, com seu smoking preto, o cabelo reluzente de brilhantina e aquele jeito particular de cantar, bem brasileiro, a plateia ficava em êxtase. Naquela época, muito antes da televisão e de outros recursos, era quase impossível para as pessoas verem seus artistas em cena e só os conheciam pela voz. E ali estava Mário Reis cantando charmoso e elegantíssimo. Eu sou o Rui Castro e esse é o 8º programa da série A Música do Cinema, hoje apresentando as trilhas dos filmes brasileiros. Alô, Alô, Carnaval, dirigido por Ademar Gonzaga e produzido pelo estúdio Cinédia, se passava num cassino carioca e se compunha praticamente só de números musicais, interpretados pelos grandes cartazes. É, talvez, a maior trilha sonora de um filme brasileiro até hoje. Entre as 20 músicas apresentadas, pelo menos 10 foram grandes sucessos. Eis aqui mais 3 amostras, pela ordem Pirata, com Dircinha Batista, Seu Libório, com Luiz Barbosa e Querido Adão, com Carmen Miranda.

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Pirata, de Alberto Ribeiro e João de Barro, com Dircinha Batista. Seu Libório, também de Alberto Ribeiro e João de Barro, com Luiz Barbosa, o inventor do samba de breque e do samba batido no chapéu de palhinha. E por último, Querido Adão, de Benedito Lacerda e Oswaldo Santiago, com, claro, Carmen Miranda. O samba brasileiro estava em seus primórdios e a Lolo Carnaval tinha se inspirado na fórmula do teatro de revista, intercalando músicas com esquetes de humor. Vários filmes foram feitos nesse estilo, registrando a grande música brasileira dos anos 30. Mas, exceto por a Lolo Carnaval, protegido por Alice Gonzaga nos arquivos da Cinédic no Rio, todos se perderam. Um filme perdido, mas cujas músicas sobreviveram graças às suas gravações em estúdio, foi Laranja da China, de 1940. Nele, Francisco Alves lançou nada menos que três de seus grandes sucessos: Despedida de Mangueira, de Benedito Lacerda e Aldo Cabral, grande samba de carnaval; A Linda Marcha Rancho, Dama das Camélias, de Alcir Pires Vermelho e Onipresente João de Barro; e Solteiro é Melhor, de Felisberto Silva e Rubens Soares, um deboche que na época todo mundo adorou, mas que hoje talvez fosse cancelada.

Despedida de Mangueira, de Benedito Lacerda e Aldo Cabral, Dama das Camélias, de Alcir Pires Vermelho e João de Barro, e Solteiro é Melhor, as três com Francisco Alves, do filme Laranja da China, de 1940. E você pensa que Laranja da China se limitava a Francisco Alves? Veja mais essas duas delícias. A batucada Cai Cai, de Roberto Martins, com a dupla Joel e Gaúcho. E outra linda marcha rancho, Mal Me Quer, de Newton Teixeira e Cristóvão de Alencar, com Orlando Silva.

0: Caicai, de Roberto Martins, com Joel e Gaúcho. E Mal Me Quer, de Newton Teixeira e Cristóvão de Alencar, com Orlando Silva. O cinema também ajudou a formar o patrimônio musical brasileiro.
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0: E chegamos aos anos 50, com o nosso cinema tentando tratar de temas mais realistas. 1955, Rio 40 Graus, de Nelson Pereira dos Santos, apresentando na voz do seu próprio autor, Zequete, aquele samba que ficaria para sempre, a voz do morro.

com Zequete de sua autoria, A Voz do Morro, lançado no filme Rio 40 Graus, de Nelson Pereira dos Santos. Nos anos 50, mesmo as chanchadas mais crachadas precisavam ter um intermezzo romântico entre o galã e a namorada. A cena do beijo, você sabe. No filme De Vento em Popa, de 1957, com Oscarito, o encontro apaixonado foi entre Sil Farney e Doris Monteiro. A música era o fabuloso samba-canção Dó Ré Mi, de Fernando César.

Dó Ré Mi, de Fernando César, com Tóris Monteiro, do filme De Vento em Popa. E veja só o que aconteceu na filmagem. Quando Doris acabava de cantar, era beijada por Syl Farney no papel de um pianista. A cena, que leva poucos segundos na tela, levou quase uma hora sendo filmada, porque o diretor Carlos Manga, mancomunado com o galã,

Se entrega a Corisco e o sertão vai virar mar. Temas populares nordestinos, adaptados por Sérgio Ricardo e cantados por ele no filme Deus, Diabo na Terra do Sol, de 1964. E depois Requiem para Matraga, do filme A Hora e a Vez de Augusto Matraga, de 1966, música e interpretação de Geraldo Vandré. Mas nenhum outro cineasta brasileiro usou tanto a música popular em seus filmes quanto Cacá Diegues. Os grandes compositores faziam canções especialmente para o filme que ele estivesse rodando. Canções que hoje você conhece muito bem e não imaginava que tivessem nascido num filme. Algumas delas foram Nanã, de Moacir Santos e Mário Teles, que a estreante Nara Leão interpretou no filme Ganga Zumba, de 1963. Chica da Silva, do filme do mesmo nome, de 1976, composta por Jorge Benjor. E Bye Bye Brasil, de Chico Buarque e Roberto Menescal, feita para o filme que Cacá rodou em 1980.

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Nanã de Moacir Santos e Mário Teles, com vocalias de Nara e Leão. Depois Chica da Silva de Jorge Benjor com o próprio. E por último, Bye Bye Brasil de Roberto Menescal e Chico Buarque com Chico Buarque. E vamos voltar ao filme com o qual começamos este programa. Alô, Alô, Carnaval, de 1936. Eis aqui a vibrante canção título, na voz de, olha só, Carmen Miranda, Aurora Miranda e Cecília Miranda. A única vez em que as três irmãs, todas cantoras, gravaram juntas. É claro que a voz principal é a de Carmen, com Aurora e Cecília no coro. O curioso é que Alô, Alô, Carnaval só se ouve no filme em versão instrumental. A gravação que você vai ouvir é a de estúdio, de 1936, só que tratada por Henrique Cases em 2009, que gravou e intercalou novos acompanhamentos por cima dos originais, dando uma extraordinária qualidade de som, sem desvirtuar nem por um segundo essa maravilha do passado.

0: Alô, alô, Carnaval de Hervé Cordovil e Janeiro Ramos, com as três irmãs Miranda, Carmen, Aurora e Cecília, com instrumentação adicional feita pelo grupo de Henrique Cases. E assim terminamos mais este programa da série A Música do Cinema. O próximo, nono e último da série, será dedicado àquele compositor que mais nos fez sair do cinema cantando, Harry Mancini, e você vai descobrir de onde tiramos o prefixo dessa série. Não perca!
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5: 15 horas e 58 minutos.
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6: Olá, ouvintes. Eu sou Cacá Santiago e hoje vamos abrir o baú de histórias e de músicas de uma cantora, compositora, produtora, pesquisadora musical, bailarina e diretora. De uma mulher que mudou o cenário musical brasileiro ao misturar pop, rock, funk, soul, hip-hop, samba e muita atitude. Hoje vamos contar, ouvir, tocar e celebrar a garota carioca swing sangue bom, Fernanda Abreu. Foi em 8 de setembro de 1961 que nasceu Fernanda Sampaio de Lacerda Abreu, no Rio de Janeiro. Filha da bibliotecária Vera Marina Sampaio de Lacerda e do arquiteto português Armando Abreu. Ainda menina, viu o interesse pela música surgir. Sua família amava o carnaval. O pai participava do grupo de samba A Patota e a mãe cantava e tocava ganzá, apresentando à filha discos de nomes como Clara Nunes, Cartola e João Nogueira. Aos 9 anos, outra paixão cresceu em Fernanda, o balé, caminho que seguiu até se formar bailarina. Na adolescência, o amor pela música também foi ampliado, levando a cantora a fazer cursos de violão, canto e dança, e também a participar de corais comunitários e festivais de música infantil ao lado do irmão Felipe. Em 1981, fundou uma primeira banda, a Nota Vermelha, que também tinha como integrante Léo Jaime. Mas foi na Blitz, onde era back vocal, que ganhou notoriedade. Os trabalhos com o grupo, que estourou em todo o país, fizeram Fernanda desistir da faculdade de sociologia, faltando apenas 1 ano para se formar.

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0: Acabamos de ouvir a Blitz tocar Mais Uma de Amor, Geme Geme, de Bernardo Vilhena, Ricardo Barreto e Antônio Pedro Fortuna. Antes tivemos Fernanda Abreu cantando A Dois Passos do Paraíso, música de Evandro Mesquita e Ricardo Barreto. Abrimos o bloco com Você Não Soube Me Amar, com Fernanda Abreu e a banda Blitz, composição de Evandro Mesquita, Guto Barros e Ricardo Del Priore.
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0: Fernanda deixou a Blitz em 1986. Em 1990, iniciou sua carreira solo com o lançamento do álbum Esla Radical Dance Disco Club, que inovava trazendo faixas com um som diferenciado, uma mistura de funk e dance music. O trabalho teve produção de Herbert Viana, guitarrista do Paralamas do Sucesso. 2 anos mais tarde, foi a vez da cantora lançar Esla 2 B-Sampler, que trouxe o sucesso Rio 40 Graus, além da regravação de Jorge da Capadócia, de Jorge Benjor, que ganhou destaque na voz de Fernanda.

0: Acabamos de ouvir Fernanda Abreu interpretar três canções: Jorge da Capadócia, de Jorge Benjor, Rio 40 Graus, composição de Fausto Falset, Carlos Laufer e Fernanda Abreu, e Você Pra Mim, da própria Fernanda.
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0: Mais uma vez, misturando ritmos como o pop, o R&B e o funk, Fernanda Abreu lançou, em 1995, Da Lata, seu terceiro disco solo. Além da capa impactante que trazia a cantora nua, coberta apenas por sucata, o álbum também tinha na sua lista de canções vários sucessos, entre eles Garota Sangue Bom. A revista Billboard escolheu este trabalho como o melhor álbum latino-americano do ano. Em 1997, Raio-X chegou às lojas de todo o país. O CD trazia 7 músicas inéditas na interpretação da cantora e algumas versões diferenciadas de sucessos de Fernanda com a participação de músicos como Carlinhos Brown, Herbert Viana e Lenine. O disco ainda contou com uma edição limitada que tinha imagens de divulgação e sua biografia. Com a turnê deste disco, Fernanda Abreu seguiu rumo à carreira internacional, se apresentando em países como França, Portugal, Suíça e México.

0: Antes, Um Amor, Um Lugar, de Ebert Viana, com Fernanda Abreu e Ebert. E abrimos o bloco com Já Que Sou Brasileiro, da interpretação de Fernanda Abreu e Lenine, composição do Lenine.
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0: No novo milênio, Fernanda Abreu gravou mais discos trazendo antigos e novos sucessos. Entre eles, Entidade Urbana, Na Paz, MTV ao Vivo, Amor Geral e Slow Dance. Seus trabalhos sempre marcados pela inovação e mistura de ritmos, reunindo também muitos artistas de vários segmentos da música, como Martinália, Gilberto Gil, África Bambanta, Marcelo D2 e Chico Sainz. A cantora ainda esteve presente em outros projetos nacionais e internacionais, como o Música Alimento da Alma, a coletânea Um Barzinho, Um Violão, interpretando uma versão para a canção Fugaz, e o CD Drop the Dead, no qual participou com gravação de um dueto com MV Bill. Fortemente ligada ao Rio de Janeiro e às suas comunidades, Fernanda também participa ativamente de projetos sociais como o Conexão Urbana, o projeto Morinho e a Cufa. Com seu jeito único de fazer música, de transformar a periferia em composição, unindo o morro e o asfalto e trazendo ritmo como poucos para suas canções, Fernanda Abreu segue contribuindo para a nossa cultura e fazendo jus aos títulos de pioneira do pop dançante em nosso país e de eterna garota swing sangue bom.

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0: Encerramos o baú musical de hoje ao som de Fugaz, composição de Marina Lima e Antônio Cícero. Antes, Aprendendo a Jogar, de Guilherme Arantes. E abrimos com Paisagem de Amor, composição de Fausto Falset, Fernanda Abreu e Marcelo Lobato. Todas interpretadas por Fernanda Abreu. O programa de hoje teve produção de Cacá Santiago e Juliana Souza. Ficamos por aqui. Voltamos semana que vem com mais um Baú Musical para você. Até lá.
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3: 17h01.
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4: Olá, vamos começando mais uma edição do programa Circular Brasil de Música Instrumental. Um panorama de ontem e de hoje, que na verdade acaba sendo um verdadeiro mapeamento da nossa música instrumental no Brasil. Essa é a edição de número 106. Então você pode imaginar que já temos um grande acervo aqui, né? E ele está disponível para ser acessado por qualquer pessoa e de qualquer lugar do mundo, sabia? Basta ter uma internet. É que todos os programas da série estão disponíveis através do site radios.ebc.com.br. Repetindo, radios.ebc.com.br. E quando você estiver lá dentro, é só procurar pelo nosso programa, o Circular Brasil. Lá você pode ouvir tudo que a gente já produziu. Durante todo esse período, a cada programa, a gente aborda discos diferentes dos artistas. Até esse momento, foram mais de 310 discos, mais de 290 artistas ou grupos do país que participaram

aqui do programa e pouco mais de 1.150 músicas apresentadas aqui no Circular Brasil. Na edição de hoje, a gente fica no sudeste do país, onde definitivamente tem o maior volume de produção de música instrumental no Brasil, sem demérito para as outras regiões, de forma alguma, que são fantásticas, mas o maior volume de produção certamente fica no sudeste do país. Começamos pelo Rio de Janeiro, com o Duo Folia, formado pelo violoncelista David Kew e o violonista Nicolas de Souza Barros. Eles flutuam entre o erudito e o popular no disco Fantasia Carioca. Logo a seguir, vamos a Minas Gerais, conhecer melhor o trabalho do guitarrista e compositor Beto Lopes, através de faixas do álbum Rua 1. E para terminar, a gente vai a São Paulo. Vamos visitar a música de um grupo que faz parte da história do segmento instrumental no país, o grupo Pau Brasil. Vamos ouvir faixas de um disco antigo deles, no início de carreira, chamado Cenas Brasileiras. É isso. Seja muito bem-vindo, seja muito bem-vinda. O Circular Brasil está no ar. David Kew é um violoncelista inglês que mora no Brasil há décadas, no Rio de Janeiro, um apaixonado pela música brasileira. Já o Nicolas de Souza Barros é violonista, tem uma extensa carreira acadêmica e de concertos também. Apesar de ambos terem uma forte formação pelo viés da música erudita, eles possuem uma forte relação com a música popular do Brasil. Juntos, eles fizeram o disco que leva o nome de Fantasia Carioca. O álbum é uma mistura de temas eruditos com a música popular. E é desse disco que nós ouviremos algumas faixas aqui no Circular Brasil de hoje. A gente começa com um tema da música popular e um outro da música erudita. Vem aí uma releitura de Tenebroso, do Ernesto Nazaré. Logo a seguir, Prelúdio em Mi Maior, de Johann Sebastian Bach.

Você está acompanhando o programa Circular Brasil, de música instrumental. Estamos na nossa primeira atração da edição de hoje, que é o duo Folia, composto pelo violoncelista David Kew e o violonista Nicolas de Souza Barros. São faixas do disco Fantasia Carioca. Essa que tocou agora foi Prelúdio em Mi Maior, de Johann Sebastian Bach. E antes dela, a gente ouviu Tenebroso, do Ernesto Nazaré. E para a gente entender um pouco melhor o conceito deste disco específico, produzido pelo duo, o Fantasia Carioca, vamos ouvir mais duas faixas agora. Odeon, mais uma vez um tema de autoria do Ernesto Nazaré, e a outra é uma música que já tocamos aqui várias vezes no programa, mas sempre em versões diferentes, sempre com novas releituras. O Trenzinho do Caipira, do Heitor Villa-Lobos.

Este é o som da dupla David Gill, no violoncelo, e Nicolas de Souza Barros, no violão. Eles formam o duo Folia. E você está acompanhando o programa Circular Brasil, de música instrumental. Eles foram a nossa primeira atração do programa de hoje. Ouvimos faixas do disco Fantasia Carioca. Esse tema que tocou agora foi uma releitura de O Trenzinho do Caipira, do Heitor Villa-Lobos. E antes dela, ouvimos Odeon, de autoria do Ernesto Nazaré. E do Rio de Janeiro, vamos a Minas Gerais, conhecer melhor a música do guitarrista e compositor Beto Lopes. Beto Lopes é um guitarrista e violonista muito atuante dentro da música produzida em Minas Gerais. Bem novinho, aos 18 anos, ele já começou a se relacionar musicalmente com os compositores integrantes do Clube da Esquina e, a partir daí, começou a trabalhar com artistas mineiros de destaque e também com músicos e compositores a nível nacional. Hoje nós vamos ouvir faixas de um disco dele chamado Rua 1. Nesse trabalho, todas as músicas são de autoria do Beto. E é um disco antigo, lá do início de carreira, produzido no ano de 1988. Vamos ouvir

Esse é o som do guitarrista e compositor mineiro Beto Lopes. Estamos ouvindo faixas de um disco dele chamado Rua 1. Essa que tocou agora se chama Fim de Tarde, e antes dela foi Tempos Atrás. Ambas de autoria do Beto Lopes. Esse álbum é do início da carreira desse artista. E você está acompanhando o programa Circular Brasil de Música Instrumental. O Beto Lopes é a segunda atração do programa Circular Brasil de hoje. Vamos ouvir mais duas faixas desse mesmo disco, Rua 1, e as duas de autoria do Beto. Vem aí Esdra e logo na sequência Baleias.

Você está acompanhando o programa Circular Brasil de Música Instrumental e esta foi a segunda atração do programa de hoje, o guitarrista e compositor Beto Lopes, de Minas Gerais. Nós ouvimos faixas de um disco do início de carreira dele, chamado Rua 1. As duas que tocaram agora são de autoria dele. Essa agora se chama Baleias e antes dela foi Esdra. E de Minas Gerais vamos para São Paulo, visitar um álbum também do início de carreira de um grupo importante na história da música instrumental do Brasil, o Grupo Pau Brasil. O Grupo Pau Brasil é composto por excelentes músicos da cidade de São Paulo e vem se mantendo ativo por décadas. Foi produzida uma caixa de discos da banda gravados entre 1982 e 2012. Leva o nome de Pau Brasil, Caixote, com um livreto bem legal sobre os discos e a história do grupo e ainda 8 CDs. É um trabalho muito bem elaborado e deste Caixote é que nós vamos ouvir faixas de apenas um dos discos aqui no programa Circular Brasil de hoje. Trata-se do álbum Cenas Brasileiras, do ano de 1987. Nesse disco, a formação do grupo era com Nelson Aires nos teclados, Roberto Sion no saxofone e flauta, Paulo Bellinati no violão e guitarra, Rodolfo Streuter no baixo e o Nenê como participação especial na bateria. As faixas são um pouco mais longas do que o normal, mas mesmo assim vamos conseguir ouvir 3 temas desse disco aqui no programa de hoje. Vem aí Contatos, de autoria do Paulo Bellinati, e logo a seguir Veranico de Maio, número 2, do Nelson Aires.

Acabamos de ouvir Veranico de Maio, número 2, do Nelson Aires, e antes dela foi Contatos, de autoria do Paulo Belinati. Estamos apreciando faixas de um disco antigo, do grupo Pau Brasil, de São Paulo, que leva o nome de Cenas Brasileiras. O álbum é do ano de 1987. Esse disco saiu de uma caixa com 8 lançamentos da banda, chamada Pau Brasil Caixote, com gravações entre os anos de 1982 e 2012. Certamente ouviremos outros discos dessa caixa aqui no programa, né, em edições do Circular Brasil do futuro. E para terminar nossa edição de hoje, vamos para mais uma faixa deste álbum, o Cenas Brasileiras. Vem aí agora Canção para Lupicínio Rodrigues, de autoria do Nenê.

0: Esse é o programa Circular Brasil de Música Instrumental e acabamos de ouvir a última faixa da edição de hoje, Canção para Lupicínio Rodrigues, de autoria do Nenê. Nossa terceira e última atração do programa de hoje foi o grupo Pau Brasil, de São Paulo. A gente pôde conhecer melhor faixas de um álbum do ano de 1987, no início de carreira do grupo, chamado Cenas Brasileiras. Nesse disco, a formação da banda foi o Nelson Aires nos teclados, Roberto Sion no saxofone e flauta, Paulo Bellinati no violão e guitarra, Rodolfo Streuter no baixo e o Nenê como participação especial na bateria. Vamos terminando por aqui nossa edição de hoje. Os trabalhos técnicos do programa Circular Brasil ficam a cargo do Rafael Napoleão. Muito obrigado pela sua companhia e muito obrigado pela sua audiência. Toda semana a gente está aqui, nesse mesmo dia e mesmo horário, trazendo novidades, coisas de hoje e também a nossa história da música instrumental, coisas de ontem. Grande abraço para você e até o nosso próximo programa.
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5: 18 horas e 1 minuto.
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O que você acabou de ouvir é a gravação que levou a bossa nova para o mundo, desafinado com o saxofonista Stan Getz e o guitarrista Charlie Byrd, feita em Washington em 1962. Charlie Byrd veio tocar no Brasil, foi apresentado à então muito jovem bossa nova, se apaixonou pela música e a levou para os Estados Unidos. O produtor Creed Taylor botou Stan Getz na história e os dois, Getz e Byrd, gravaram juntos. Aí aconteceu uma coisa inédita. A gravação foi lançada em compacto, com uma faixa só de cada lado. E pela primeira vez, um disco de jazz chegou aos primeiros lugares das paradas de sucesso dos Estados Unidos. Vendeu mais de 1 milhão de cópias, o que era muito naquela época, e chamou a atenção de todo mundo para esse ritmo que vinha do Brasil e que parecia uma coisa alegre, jovem, sofisticada e que abria novas perspectivas para o jazz. Eu sou o Rui Castro e este é o quarto programa da série dedicada a Tom Jobim. Hoje, Jobim Jazz.

Corcovado de Tom Jobim com Miles Davis, outro grande jazzista que, no apogeu de sua carreira, gravou bossa nova. Corcovado ganhou o título de Quiet Night na versão de Gene Lees, recebeu uma intercalação de Aos Pés da Cruz, de Marino Pinto e Zé da Zilda, no solo de Miles Davis, mais uma prova da força da música brasileira. Corcovado foi uma das inúmeras canções de Tom que ganharam letra em inglês e começaram a ser gravados pelos americanos. E com isso, Tom Jobim, que era acusado aqui no Brasil de ser americanizado, começou a brasileirar a música dos Estados Unidos. Esse casamento, quer dizer, do casamento da bossa nova com o jazz, gerou, como nós sabemos, uma coisa espetacular: o samba jazz. O samba jazz tinha a orquestração das big bands, as improvisações jazzísticas e o ritmo da bossa nova. Um dos primeiros expoentes desse gênero no Brasil foi Sérgio Mendes, com seu conjunto Bossa Rio, o sexteto que só tinha cobras tocando. João Neto ao contrabaixo, Edson Machado na bateria, Raul de Souza no trombone de válvula, Edson Maciel no trombone de vara, Hector Costita no sax alto e Aurino Ferreira no sax tenor. Com eles, ela é carioca.

Ela é carioca de Tom Jobim, Vinícius de Moraes, com sexteto Bossa Rio de Sérgio Mendes. É interessante como muitos músicos deram um tratamento mais jazzístico às músicas de Tom Jobim. Logo ele, que era um apreciador dos compositores dos grandes standards americanos, mas não era um apaixonado pelo jazz. Todos os discos que Tom gravou nos Estados Unidos tinham um sotaque jazzístico, porque os músicos que tocavam com ele eram grandes músicos de jazz. Mesmo assim, o jazz que você vai ouvir aqui é o jazz mais suave, mais delicado e mais sofisticado que já foi gravado.

Ouvimos The Red Blouse, Diálogo e Antígua, as três do disco Wave, que Tony gravou nos Estados Unidos em 1967. Os discos gravados por Tom Jobim nos Estados Unidos foram tão arrebatadores que influenciaram músicos brasileiros de todos os estilos, principalmente aqueles com sotaque jazzístico. Veja só o que o pianista José Roberto Bertrami, o guitarrista Arthur Verocai e o baterista Wilson das Neves fizeram com Tide, música instrumental que Tom Jobim compôs em 1968.

Tarde, de Tom Jobim, com o piano de José Roberto Bertrami, guitarra de Arthur Verocai e bateria de Wilson das Neves. A grande música popular do Brasil, ao contrário do que você pensa, não desapareceu por completo. Ela continua a ser produzida, só que nem sempre chega até nós. Com o fim das lojas de discos, fica mais difícil descobrir as joias secretas, porque elas não são tocadas nas rádios e nem são oferecidas aos clientes dos serviços de streaming. Um exemplo é o disco Um Rancho nas Nuvens, um belo songbook de Tom Jobim, gravado pelo violonista João Moraes, com arranjos de Rogério Souza e a participação de vários mestres em seus instrumentos.

0: Batidinha e Chega de Saudade, em gravações do violonista João Moraes, para o disco Um Rancho nas Nuvens.
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0: Um dos músicos que mais se entregaram ao estudo da obra do Tom, dedicando-se a mantê-la viva com interpretações originais de seus temas jazzísticos, é o guitarrista Mário Adnet. Ele fez coisas extraordinárias, entre elas, essas gravações de um disco ao qual ele deu o título de Jobim Jazz.

o Boto, de Tom Jobim e Jararaca, e o Barbinha Branca, dele em parceria com Luiz Bonfá, do disco de Mário Adnet chamado Jobim Jazz. Se você é um perito em bossa nova, vai reconhecer a linha melódica de O Barbinha Branca, igual a de Um Abraço no Bonfá, gravado por João Gilberto. Na verdade, Um Abraço no Bonfá é o próprio Barbinha Branca, que Tom e Luiz Bonfá já tinham composto alguns anos antes, e que João Gilberto adaptou o seu estilo, mudando matreiramente o título. Nessa gravação de O Barbinha Branca, feita para o Jobim Jazz, estão Joana e Antônia Adnet, filhas de Mário Adnet, respectivamente ao clarinete e ao violão. Tom Jobim escreveu uma quantidade de temas instrumentais, que não tiveram uma carreira comercial exatamente por isso, porque não tinham letra. Eram quase exercícios harmônicos e rítmicos que Tom fazia como se a coisa brotasse espontaneamente, sem nenhuma pretensão comercial.

Tema jazz e rocanália, ambas de Tom Jobim, do disco Tide, com ele próprio. Vamos ouvir agora outro desses temas instrumentais, que, atenção, pertence a um ritmo nada associado a Tom Jobim, o baião. A música instrumental de Tom era tão rica que, embora fosse acusada de americanizada, tinha profundas raízes nacionais, reflexo do enorme conhecimento que ele tinha da música popular brasileira de todas as épocas.

0: Stone Flower, um baião que é uma das faixas do disco do mesmo nome, também gravada por Tom Jobim nos Estados Unidos. A gravação tem arranjo de Elmir Deodato, outro entusiasta do baião. E esse foi mais um programa da série dedicada a Tom Jobim. No próximo programa, vamos mostrar o Tom internacional, que conquistou cantores e cantoras do mundo inteiro. Não perca!
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No Música e Músicas do Brasil de hoje, nós vamos lembrar os 30 anos de morte de Eleazar de Carvalho com um pouco da trajetória artística desse grande nome da regência do nosso país. Seja muito bem-vindo, você é o nosso convidado e o Música e Músicas do Brasil começa agora. Eleazar de Carvalho nasceu em 28 de junho de 1912 em Iguatu, no Ceará, e morreu em São Paulo em 12 de setembro de 1996, aos 84 anos de idade. Tido como um dos principais maestros da história, seu legado é reconhecido internacionalmente. Ele foi um dos maiores responsáveis pela propagação da música brasileira pela Europa e nos Estados Unidos, estando à frente de algumas das mais renomadas orquestras mundiais, incluindo a Sinfônica de Londres e as Filarmônicas de Berlim e Viena. Vamos iniciar o programa com Eleazar de Carvalho à frente da Orquestra Sinfônica da Rádio da Baviera e o pianista Nelson Freire no Concerto para Piano número 2 em La Maior, de Franz Liszt.

Ouvimos o concerto número 2 em Lá Maior de Liszt com Nelson Freire ao piano, a Sinfônica da Rádio da Baviera e a regência do maestro Eleazar de Carvalho. Com um currículo extenso e respeitado, Eleazar de Carvalho iniciou seus estudos musicais na Academia de Aprendizes Marinheiros no Ceará e seguiu para o Rio de Janeiro, atuando como tubista das bandas dos Corpos dos Marinheiros Nacionais e Fuzileiros Navais. E, a partir daí, o jovem prodígio começou a tocar com a Orquestra Sinfônica do Teatro Municipal do Rio de Janeiro e teve a sua primeira ópera, O Descobrimento do Brasil, estreada no próprio teatro em 1939. Eleazar de Carvalho se graduou com os méritos de distinção e louvor no curso de Regência e Composição da Escola Nacional de Música, a atual Escola de Música do UFRJ, e aprimorou seus estudos nos Estados Unidos com o compositor russo Sergei Koussevitzky, de quem se tornou assistente ao lado de Leonard Bernstein. Sua formação acadêmica inclui também um título de doutorado em música em Washington e em letras e humanidades na cidade de Londres. Uma das principais contribuições de Eleazar de Carvalho foi sua preocupação em difundir o repertório brasileiro de concerto. Em sua longa jornada, ele recebeu o reconhecimento de ser um dos mais importantes divulgadores da obra de Heitor Villa-Lobos. Vamos seguir o programa com o Irapuru, de Villa-Lobos, Orquestra Sinfônica da Paraíba e a regência de Eleazar de Carvalho.

Ouvimos o Irapuru, de Heitor Villa-Lobos, Orquestra Sinfônica da Paraíba e a regência de Eleazar de Carvalho. Além da regência, Eleazar de Carvalho também ocupou os cargos de diretor artístico da St. Louis Symphony Orchestra, nos Estados Unidos, e da Orquestra Sinfônica Brasileira do Estado de São Paulo e de Porto Alegre. Na área da educação musical, Eleazar atuou como professor de regência da Universidade de Yale, nos Estados Unidos, e também foi diretor artístico do Festival de Inverno de Campos do Jordão de 1973 até o ano da sua morte, em 1996. Eleazar também foi membro da Academia Brasileira de Música e responsável pela criação de diversos cursos, prêmios e bolsas de estudos, sempre buscando incentivar o progresso de jovens talentos, além de valorizar a produção musical contemporânea. Nós vamos encerrar o programa com a interpretação de Eleazar de Carvalho, Orquestra Sinfônica da Paraíba, na obra Convergências, Opus 28, de Marlos Nobre.

0: Ouvimos Convergências, Opus 28, de Marlos Nobre, com a Orquestra Sinfônica da Paraíba e a regência do maestro Eleazar de Carvalho. E assim encerramos mais um Música e Música do Brasil, hoje relembrando os 30 anos de morte de Eleazar de Carvalho, um dos mais importantes nomes da história da regência do nosso país. Muito obrigado pela sua audiência e até o próximo Música e Músicos do Brasil. E como sempre, eu espero por você. Até lá.
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4: 20 horas e 6 minutos. 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
5: Rosa, de Pixinguinha e Otávio de Souza, com Mário Seve e Marcelo Fagerlandi.

0: Carioquinha, música e interpretação de Valdir Azevedo. Antes, Rosa, de Pixinguinha e Otávio de Souza, com Mário Serve e Marcelo Fagerlandi.
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0: Ave Maria, de Schubert, com Antúlio Madureira.

0: Nesse Tempo, música e interpretação de Marcelo Caldi. Antes, Ave Maria, de Schubert, com Antúlio Madureira.
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0: Vesper, de Ernesto Nazaré, com Daniel Grajeau e André Bacur.

0: Lamentos do Morro, de Garoto, com Mário da Silva. Antes, Vésper, de Ernesto Nazaré, com Daniel Gragil e André Bacur.
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0: Minhas mãos, meu cavaquinho, de Valdir Azevedo com Valmar Amorim.

0: Coisa número 2, de Moacir Santos, com Andréia Ernest Dias, quarteto. Antes, Tamanduá, música e interpretação de Hamilton de Holanda.
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0: Projeto 1, música e interpretação de Giba Esteves.

0: Projeto 1, música e interpretação de Giba Esteves.
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7: Olá, ouvintes das rádios Nacional e MEC. Eu sou Renata Lima e este é o Bate-Papo com a Ouvidoria, o espaço de escuta cidadã da Empresa Brasil de Comunicação.
8: Eu sou Edson França. Chegar aos 90 anos não é apenas celebrar uma data, é confirmar a força de uma emissora que atravessou gerações, reinventou linguagens e segue presente na vida dos brasileiros.
9: E eu sou Gal Bastos. Hoje, as manifestações do público nos ajudam a percorrer essa história e também a refletir sobre o presente e o futuro da Rádio Nacional.
7: Em 12 de setembro de 1936, as primeiras notas de Luar do Sertão abriram a transmissão da Rádio Nacional do Rio de Janeiro. A emissora ajudaria a transformar a linguagem do rádio brasileiro com música, dramaturgia, humor, jornalismo e esporte.
8: Da Amazônia aos grandes centros, das ondas curtas ao digital, a Rádio Nacional continua informando, acolhendo, conectando pessoas e valorizando a cultura do país.
9: A Nacional faz parte da vida do Brasil. Está na cultura, na música, no jornalismo

0: e na imaginação de quem cresceu ouvindo suas vozes e trilhas.
1: As comemorações começaram ainda em 2025, com o lançamento do selo dos 90 anos e de uma nova identidade sonora inspirada em Luar do Sertão.
2: Em 2026, as ações reuniram memória, pesquisa, participação do público e novas formas de acesso aos conteúdos da emissora.
1: A série 90 anos em 90 histórias organizou uma linha do tempo sonora com acervos, entrevistas e episódios diários. O videocast Rádio Memória retomou temas como as Rainhas do Rádio, o Samba Canção, a Música Regional, a Dramaturgia e as transmissões esportivas.
2: A campanha Memórias da Nacional convidou ouvintes, antigos profissionais e colecionadores a compartilhar gravações, fotografias, cartas e outros registros. O 7º Simpósio Nacional do Rádio discutiu memória, inovação e os futuros da mídia sonora.
0: As celebrações também chegaram ao Festival de Música da Rádio Nacional, ao novo portal da emissora, aos programas de diferentes praças e ao documentário PRK30, O Rádio pelo Avesso.
2: O Sem Censura da TV Brasil também percorreu capítulos dessa trajetória por meio da música, do samba, do esporte, do humor e da dramaturgia. O diretor-geral da Empresa Brasil de Comunicação, Tiago Regotto, falou sobre a relação entre memória e futuro.
3: É você respeitar quem já pisou nesse chão, a tradição, e você caminhar para frente, você fazer um novo ciclo. Preste atenção no presente, que vem muita coisa no futuro.
1: A memória afetiva aparece em mensagens de ouvintes que associam a emissora à própria história familiar.
0: Cresci ouvindo a rádio com meus pais, e até hoje ela faz parte da minha rotina. A Nacional informa, educa e emociona. É patrimônio cultural do nosso povo.
2: Outras manifestações reconhecem escolhas da programação.
0: Quero agradecer à Nacional FM pela responsabilidade na programação. A rádio me acompanha no trabalho e sempre aprendo algo novo. O jornalismo é sério e a música de muito bom gosto.
1: O alcance das ondas curtas também aparece nos informes de recepção enviados de países como Alemanha, México, Japão, Índia, Argentina e Espanha.
0: Ouvi a Rádio Nacional da Amazônia no Japão. O sinal estava forte e pude curtir música brasileira no dia de Ano Novo. Gostaria de receber a confirmação pelo cartão QSL.
2: Mas o alcance não elimina as dificuldades técnicas relatadas pelos ouvintes.
0: Há muito chiado na transmissão em 25 metros e quase não consigo entender o conteúdo. Por que a faixa de 49 metros não está sendo transmitida?
1: A área técnica explicou que cada frequência opera nos horários em que existem melhores condições de propagação.
2: A programação local também está entre as expectativas apresentadas à ouvidoria.
0: Gostaria de programação local pela manhã, com notícias, música, prestação de serviço e informações culturais da região.
1: O conjunto das manifestações mostra que memória e reconhecimento não afastam a necessidade de avaliar sinal, acesso, programação local e divulgação de informações.
2: Viva os 90 anos da Rádio Nacional e até o próximo bate-papo com a ouvidoria.
0: Participaram desta edição
2: Gal Bastos, Renata Lima e o Edson França na apresentação,
0: Roberta Dante na revisão,
2: Rafael Tomás na operação de áudio
1: e Jailton Sodré na sonoplastia.
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